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4: 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E aí, turma? Tá na Gazeta? Tá legal? Ótima noite. Max William por aqui pra te fazer companhia na sua noite de quinta-feira, 8 de outubro de 2026. Uma ótima noite pra você.

0: sábado aqui na Gazeta. Obrigado aí pelo carinho, pela companhia. Só música boa do jeito que você gosta. Ouvimos o Diego Victor Hugo, Moça Pra Casar, Alexandre Pires e o Barulho do Foguete. Só música boa, só musicão aqui em 99.9. Obrigado pela sintonia onde quer que você esteja. Para você que está no carro, obrigado pela carona. Você que está ouvindo a Gazeta no site, na internet, no gazetafmcuiabá.com.br. Ótima noite para você. Hoje, quinta-feira, 8 de outubro de 2026. Vamos juntos até a meia-noite, até às 10, o Special Night no ar. Às 10 da noite tem o nosso Gazeta Romance, o programa mais romântico do rádio brasileiro.
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0: pessoal, boa noite. Estamos chegando na sua Gazeta FM. Tá na Gazeta, tá legal. A sua 99.9. Você em casa, no carro, no trabalho, na internet. Obrigado pela audiência. E já vamos ouvir o boa noite do comandante do horário, Max William. Tudo bem, Max?
1: Tudo ótimo, Múmia. Muito boa noite pra você, Múmia.
0: Muito bem, Max William. Hoje tá na torcida aqui do Palmeiras, né? Campeonato voltou ontem. Hoje já tem aí mais uma rodada. É, daqui a pouco ele traz aí informações aí do futebol. É, se o Flamengo ganhou ou perdeu, como é que vai ser o jogo do Palmeiras, tudo isso daqui a pouco.
1: Já, hein?
0: Agora vamos para o enigma da quinta-feira. É, o enigma tá legal hoje, hein? Valendo aquele rodízio de pizza da Casa da Pizza, vamos lá. Uma mulher irá ter um bebê. Se ele for menino, ficará faltando apenas um filho para que o número de meninos seja igual ao de filhas. No entanto, se o bebê for uma menina, o número de filhas da mulher será o dobro do número de meninos. Quantos filhos ela tem e qual é o sexo deles? É, parece que não querem dar esse rodízio de pizza hoje, hein, Max William?
1: Né, Múmia? Verdade, hein, Múmia? Um rodízio
0: maravilha,
1: hoje é bom demais, hein?
0: Pessoal pensando, participando, já voltamos. Até já!
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0: Gazeta, tá legal? Bora lá, porque tá na hora do nosso Segura Peão. Tá na hora de curtir três modão do bom, porque tem o Tradição, Festa na República, Bruno Barreto, Texana 37, e o João Paulo e o Daniel, aos trancos e barrancos. Aumenta o volume da máquina sonora aí, o Segura Peão tá no ar,
1: se prepara que hoje tem festa na República, moçada!

0: tá na Gazeta, tá legal, 8h27, pra você que tá ligado aqui na Gazeta, ouvimos no Segura Peão 3, Modão do Bão, João Paulo e o Daniel, aos trancos e barrancos, ainda Bruno e o Barreto, Texana 37, ouvimos também o Tradição e a Festa na República, 3, Modão do Bão, aqui em 99.9, agora tá na hora de informação no nosso Gazeta Express, tá na hora de deixar você o melhor ouvinte do mundo bem informado aqui na Gazeta. Inscrições automáticos no Enem devem escolher idioma até 18 de outubro. Gazeta Express. Os estudantes inscritos automaticamente no Enem têm até o dia 18 de outubro para escolher a língua estrangeira da prova, inglês ou espanhol. Para isso, basta acessar a página do participante na internet e indicar a opção de preferência. O candidato que não fizer a escolha dentro do prazo terá de fazer a prova de inglês e não será possível alterar, segundo o INEP. Essa é uma novidade do Enem 2026. Todos os alunos que estão concluindo o ensino médio da educação pública foram inscritos automaticamente no exame. O objetivo dessa medida, de acordo com o Ministério da Educação, é aumentar a participação dos estudantes para uso do exame no sistema de avaliação da educação básica. Com essa novidade, o INEP vai aumentar o número de locais de aplicação das provas, serão cerca de 10 mil escolas a mais. As provas do Enem serão aplicadas nos dias 8 e 15 de novembro. Da redação de Thalita Rocha para o Gazeta Express.
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0: Vamos, pessoal, no segundo bloco do Enigma da Múmia da quinta-feira, que já tá com aquele cheirinho da sexta-feira no ar. É, pessoal, 8 de outubro, o ano tá passando rapidinho, né, Max William?
1: Verdade, tá voando, Múmia, passando rápido, hein, Múmia?
0: Maravilha, Max William, vamos falar aí do futebol, como é que tá essa rodada do Brasileirão, conta aí, Max William.
1: Ponto, ó, jogo empatado, Flamengo 2 e o Santos também 2, hein, Múmia? Já tem o Palmeiras.
0: Aliás, maravilha, daqui a pouco o Max William traz mais informações aí do Brasileirão. É, tá valendo liderança aí, Max William. Daqui a pouco ele vai falar aí. Vamos para mais um repeteco do Enigma. Atenção, vamos lá. Uma mulher irá ter um bebê. Se ele for menino, ficará faltando apenas um filho para que o número de meninos seja igual de filhas. No entanto, se o bebê for uma menina, o número de filhas da mulher será o dobro do número de meninos. Quantos filhos ela tem e qual é o sexo deles? Pessoal, pensando, participando, já voltamos.

0: Gazeta na Gazeta, tá legal, ótima noite pra você ligado aqui na Gazeta, só musicão, é do jeito que você gosta, obrigado pelo carinho, pela companhia, ouvimos aqui no nosso Special Night, a Duda Bertelli, Ponto Fraco com Ana Castela, ainda Marcos e o Belucci, Pena Que Seja Namora, Camisa 10, 5 letras, aqui em 99.9, aí já mandou seu recado, ainda não, ó, 659-9987-2045, tá valendo o rodízio pra casa da pizza na Avenida General Melo pra você participar. Belê, belê? E agora tá na hora da nossa super sequência, Múmia. Múmia não, né, Max?
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0: Bora lá pra super sequência curtir três músicas boas do Wesley Safadão, ar-condicionado no 15, tem ainda Sou Ciumento Mesmo com Fernando e o Sorocaba e Displicente com o Rei Vaqueiro e quem tá na sintonia ouvindo a Gazeta e vai curtir aqui as três músicas boas do Wesley Safadão é o Reinaldo, alô, alô Reinaldo, Reinaldo da Toque Motos na sintonia, obrigado pela companhia, ei Reinaldo, Reinaldinha só o ódio nos olhos, rapaz. Esse Reinaldinho. Um abraço pro cê, meu filho. Tamo junto. Agora sim, bora lá curtir três músicas boas aqui na Super Sequência com Wesley Safadão.

Tá na Gazeta, tá legal, 8h57, pra você que tá ligado aqui na Gazeta, ouvimos aqui na super sequência Wesley Safadão, Displicente com Rei Vaqueiro, ainda Sou Ciumento Mesmo, com Fernando Sorocaba e Ar-Condicionado no 15, é com esse calorzão aí, rapaz, se tivesse um 10, 8, 9, 5, a gente colocava, né, velho, porque vai ficar quente assim lá longe, você tá doido. Tivesse como até errar dentro de casa, é até melhor. Bom, pra mim ia ser uma maravilha, como eu gosto. Eu prefiro frio, então pra mim ia ser top, rapaz. Bom, 8h58, já já a gente volta com muito mais. Eu volto com mais um repeteco do Enigma da Múmia. Eu volto também com a sua participação aqui no nosso WhatsApp 659-9987-2045.

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0: do nosso enigma na múmia, você participando e enviando a sua mensagem de texto e áudio. Max, ele adora um áudio, hein? Mas você que é mais tímido, né? Pode enviar também a sua mensagem de texto, né, Maximiliano?
1: Isso mesmo, vale mensagem de texto e vale mensagem de áudio.
0: O que maravilha, agora o Max traz informações aí do

0: Brasileirão. Como é que tá o jogo aí, Max William?
1: Múmia, o Palmeiras tá vencendo o Bahia por 1-0. Bahia, entendeu, né? Ó, o Fluminense tá vencendo por 1-0 também.
0: Informações aí do Campeonato Brasileiro. Agora vamos para o último repeteco da noite. Atenção, vamos lá.
1: Vamos.
0: Uma mulher irá ter um bebê. Se ele for menino, ficará faltando apenas um filho para que o número de meninos seja igual ao de filhas. No entanto, se o bebê for uma menina, o número de filhas da mulher será o dobro do número de meninos. Quantos filhos ela tem e qual é o sexo deles? No próximo bloco, a resposta do enigma. Já voltamos. Até já!
1: Até o já, Múmia!
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1: Boa noite, Max William! Aqui é o Ronaldo Joaquim Soares, do bairro 1º de Março. A resposta do enigma da Múmia. A mulher tem 8 filhos, 3 meninos e 5 meninas. Beleza, abraço para você, obrigado pela companhia. Participando aqui o Ronaldo Joaquim Soares, quem tá mandando recado aqui também. O Luiz Oliveira, boa noite, Max William. Aqui é o Luiz Oliveira, do Cristo Rei. A resposta do enigma da Múmia. A mulher tem 8 filhos, 3 meninos e 5 meninas. Beleza, abraço para você, obrigado pela companhia, participando do nosso enigma da Múmia. O Luiz Oliveira, no Cristo Rei, em Várzea Grande, participando e concorrendo ao rodízio para casa da pizza na Avenida General Melo. Manda aí a sua resposta também, 659-9987-2045. Boa noite, Max. Aqui é o Marcelo Rosa Batista, do bairro Novo Tempo. A resposta do enigma da Múmia: a mulher tem 8 filhos. E agora tem Gustavo Lima e a Bala Alojada.

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3: Tá na Gazeta, tá legal, 9:20.

Tá na Gazeta, tá legal, ouvimos o Jeito Moleque, Amor Eterno, ainda é de Brito e o Samuel, Toda Mulher, Natanzinho Lima, Até Quando, só música boa do jeito que você gosta. Obrigado, hein, pela companhia, pela audiência incrível, curtindo o nosso Special Night. Ó, já, né, tem o resultado do Enigma da Múmia, melhor, daqui a pouquinho tem a resposta, né, do Enigma da Múmia, então ainda tem tempo de você participar. 659-9987-2045. E você confere comigo em mais uma edição do nosso Gazeta Express. Zoonoses faz alinhamento para a campanha de vacinação antirrábica em Várzea Grande. Você confere agora no Gazeta Express. 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O Centro de Controle de Zoonoses realizou nos últimos alinhamentos para a campanha de vacinação antirrábica animal, que será realizado no sábado, dia 17 de outubro. A ação terá 20 pontos de vacinação distribuídos em diferentes regiões do município. A campanha tem como objetivo ampliar a proteção de cães e gatos contra a raiva, doença grave que pode ser transmitida aos animais e também aos seres humanos. A Secretaria Municipal de Saúde orienta os tutores a procurarem o ponto de vacinação mais próximo da sua residência e levarem os animais para serem imunizados. A vacinação antirrábica é gratuita e integra as ações de vigilância e a prevenção de zoonoses realizadas pelo município. Os locais podem ser conferidos através do site da Prefeitura, varzeagrande.mt.gov.br.

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0: Chegamos, pessoal, agora no último bloco do Enigma da Múmia da quinta-feira. Daqui a pouco começa o Gazeta Romance, última edição da semana. E aí o Topo Gigio costuma dar aquela caprichada na playlist aí do Gazeta Romance, né, Max William?
1: É verdade, Múmia. Já já, hein, o Gazeta Romance no ar por aqui.
0: Muito bem, depois do Gazeta Romance começa aí a sexta-feira, hein, pessoal? Sexta-feira tá quase, tá chegando. Muito bem, daqui a pouco também tem um sorteio. Mas agora o Max William traz as informações do futebol. E aí, Max?
1: Muito bem, bora lá. E o Palmeiras vencendo o Bahia por 1-0, Múmia.
0: Maravilha. Então vamos agora para a resposta do Enigma. Atenção, vamos lá.
1: Vamos lá.
0: Uma mulher irá ter um bebê. Se ele for menino, ficará faltando apenas um filho para que o número de meninos seja igual ao de filhas. No entanto, se o bebê for uma menina, o número de filhas da mulher será o dobro do número de meninos. Quantos filhos ela tem e qual é o sexo dele?

0: A resposta do enigma: a mulher tem 8 filhos, 3 meninos e 5 meninas. Assim, se tiver mais um menino, faltará apenas mais um para ter o mesmo número de filhos e filhas. Num total de 10, se tiver mais uma menina, serão 6 filhas, ao todo, que é o dobro dos 3 filhos que ela já tem. Bem explicadinho aí, agora vamos saber se alguém acertou. Max William volta aí já com o resultado de promoção. Grande abraço a todos e eu já volto para te ajudar no sorteio. Tchau!
1: Tchau, múmia!
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1: Muito bem, pra você que tá ligado na Gazeta, bora lá pro nosso Tirateima da Gazeta. Música 1, João Gustavo e o Murilo, Postinho de Gasolina. Música 2, a Estela Left Boston. E a música 3, o Lucas e o Igor Flash. E aí, qual será a vencedora do nosso Tirateima da Gazeta, que tá valendo pra você par de ingresso para o aniversário de 15 anos do Colônia Show Bar, que acontece agora neste sabadão, com diversas atrações e 12 horas de show para você aproveitar do começo ao fim. Então bora lá, que tá valendo aqui no nosso Tirateima da Gazeta.
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1: Faz barulho aí!

0: Marifenade!
1: Tá na Gazeta, tá legal, bora lá, né, pro resultado do nosso Tiratema da Gazeta, bora saber quem vai se dar bem e vai levar aqui é o par de ingresso pro aniversário do Colônia Show Bar, aniversário de 15 anos, que acontece agora neste sabadão com diversas atrações, 12 horas de show para você aproveitar do começo ao fim. Quem tá se dando bem é o Eduardo Barreto Moraes, do bairro Morada do Ouro. Parabéns, Eduardo Barreto Moraes, é só passar aqui na Gazeta amanhã para retirar os dois ingressos para você curtir aí o aniversário de 15 anos do Colônia Show Bar. E a música vencedora, a mais votada, a música 2, a Estela Lott Boston.

0: na Gazeta, tá legal, 10 e 8, ouvimos aqui no Special Night, Michel Teló e a Roça Vence, Péricles, Eu Te Avisei, com Ferrugem, ouvimos ainda Fred e Fabrício, Você Não Cuidou, aqui na sua Gazeta, e agora, bora saber quem vai se dar bem aqui no nosso Enigma da Mumi, vai levar o rodízio pra Casa da Pizza, na Avenida General Melo.
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2: Boa noite, meu nome é Rayane Alves, do bairro Colorado, e a resposta de hoje é 8 filhos. Tá na Gazeta, tá legal.
0: Aê, parabéns, Rayane Alves, do bairro Colorado, levando o rodízio pra Casa da Pizza, na Avenida General Melo. Bora lá saber quem tá se dando bem também. Boa noite, Max William. Boa noite, Mumi. Aqui é o Wesley Costa, do Jardim Industriário 1. A resposta, ela tem 8 filhos. Beleza, abraço pra você. O Wesley Costa levando também o rodízio pra Casa da Pizza, na Avenida General Melo. Daqui a pouquinho tem o nosso Gazeta Romance. Antes, manda um abraço aqui pra ele, meu amigo Baiano, é o Baiano, lá do Boa Pizza. O Baiano é irmão do Jó, é irmão do Lá. Um abraço também pra família aí da Casa da Pizza, o Lá, o Jó, na sintonia ouvindo a Gazeta. Um abraço pra você, meu amigo Baiano, tamo junto!
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Gazeta, tá legal? Ótima noite pra você ligado na Gazeta. Eu, Max William, sigo te fazendo companhia aqui no nosso Gazeta Romance agora até a meia-noite. Você pode mandar o seu recado, o nosso WhatsApp tá liberado pra você participar, 659-9987-2045. Eu quero saber de você qual música não pode faltar no nosso Gazeta Romance, 659-9987-2045. Aproveita, segue a sua Gazeta lá no Instagram, @GazetaFMCBA. Para começar muito bem o Gazeta Romance, tem o Henrique e o Juliano.

Tá na Gazeta, tá legal, 10h34, vimos aqui no Gazeta Romance o som da Fafá de Belém, belíssima canção da Fafá de Belém, Coração do Agreste, ainda Ana Castela, É Que Eu Não Te Esqueci, o Bidi, só música boa do jeito que você gosta, obrigado pelo carinho, pela companhia, fica à vontade, manda o seu recado, manda texto, manda áudio, olha, a vida fica mais leve quando você entende que nem tudo está em tuas mãos. Você pode dar o seu melhor e ainda assim não controlar o resultado. Pode amar alguém e não receber o mesmo amor. Pode agir com respeito e ser tratado com injustiça. Pode plantar com cuidado e precisar esperar muito pela colheita. Nem tudo depende de você. E talvez essa seja uma das maiores libertações da vida. Fazer aquilo que está ao seu alcance e deixar o restante seguir o próprio curso. Faça a sua parte com consciência, verdade e

0: Eita, tá legal, 11 e 2, ouvimos a Simone Mendes, Direitos Iguais, ainda Girassol com a Priscila Alcântara e o Whindersson Nunes. E quem tá na sintonia curtindo o nosso Gazeta Romance, obrigado pelo carinho, pela companhia, participando o Edelson Anacleto no Jardim Mariana, ouvindo a Gazeta também. Boa noite, Max William. Aqui é o Ronaldo Joaquim, tá na sintonia também, ouvindo o nosso Gazeta Romance, obrigado pela companhia. E a gente segue até a meia-noite com o nosso Gazeta Romance.
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Gazeta, tá legal, 11h31, ouvimos o KLB, ela não está aqui, ainda Maiara e Maraíza, 9010, o Styx, Baby, belíssima canção do Styx, aqui no nosso Gazeta Romance, fica à vontade para participar, para mandar o seu recado.

0: 659-9987-2045 é o nosso WhatsApp para você participar do nosso Gazeta Romance. Então manda aí o seu recado, 659-9987-2045. A gente segue até a meia-noite com o nosso Gazeta Romance. Para você que está no carro, obrigado pela carona, pela companhia, está curtindo a Gazeta em casa, está no trabalho, é noite produtiva para você aí no seu trabalho. Obrigado pela companhia aqui, a Noeli no Tijucal, ligadinha no nosso Gazeta Romance.
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tá na Gazeta, tá legal, 11h46, ouvimos aqui no Gazeta, Romance Live in Unbox, ainda Sorriso Maroto, Danilo Davi, Eu Não Sou Terapia, daqui a pouquinho tem o Gazeta na Madrugada, às 4 da manhã tem o Arizona no comando do Manhã Sertaneja, e a gente se fala amanhã, às 8 da noite, depois da Voz do Brasil, no nosso Special Night. A saideira tem Marcos e o Belucci. Domingo de manhã.

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1: Existe uma teoria que se chama 90-10, onde uma pessoa tem 90% daquilo que você procura em alguém, só que você foca naqueles 10% que falta. Aí você sai pra rua, se aventura, e realmente você encontra aqueles 10%, mas não se deu conta que perdeu os 90%.

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1: Bom dia pra você que tá ligado na melhor programação, é claro, Gazeta FM. Olha a hora, agora são 4 horas e 24 minutos, horário do Mato Grosso. Hoje, sexta-feira, 9 de setembro do ano de 2022, viu? Lembrando que segunda-feira é feriado, viu, gente? Segunda é feriado, tá? Portanto, se segunda-feira é feriado, hoje tem restrição. Daqui a pouquinho eu vou falar pra vocês aí, tá? Você tava ouvindo aí João Neto e Frederico com essa pupurri, né? Porta do Mundo e Caminheiro. Antes teve Bob Robson, Boate Azul, Voando Baixo com Zezé de Camargo e Estopa. Zezé de Camargo e Luciano. E nós começamos aí com Saco de Estopa, Câmbia. Bom dia, bom dia, bom dia. Olha a hora, 4 horas e 25 minutos. Atenção, atenção, tubarãozada aí, viu? Hoje tem restrição para veículos biarticulados portadores de AETs em rodovias federais de pista simples. Restrição da Polícia Rodoviária Federal em

forma restrição aí. Feriado de Nossa Senhora Aparecida, um feriado católico que acontece na segunda-feira, ok? Portanto, hoje, 9 de outubro do ano de 2026, na Era Vulgar, das 16 às 22 horas, tem restrição para veículos biarticulados portadores de AETs. Amanhã, sábado, 10 de outubro do ano de 2026, das 6 da manhã até o meio-dia. Amanhã, dia 10, das 6 da manhã até o meio-dia. Na segunda-feira, dia 12, feriado, às 22 horas. Restrição para veículos biarticulados portadores de AETs em rodovias federais de pista simples, informou a Polícia Rodoviária Federal. Não passe trote. Trote é crime. Precisando da Polícia Rodoviária Federal, ligue 191.

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5: 26 graus.
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1: Bom dia pra você que tá ligado na melhor programação, é claro. Manhã Sertaneja. Ó, o Fábio já deu um ar da graça aqui. Bom dia, boiadeiro. Fábio, você vai pulou da cama cedo. Esse não tem preguiça de trabalhar não, né, velho? Meu Deus do céu, bom dia. Tá indo pra onde, boiadeiro? Fala pra nós aí, Fábio. Fábio Acessórios, o amigo do seu carro, mas ele tem que tirar leite. Ou resolvendo algum B.O. a certo do dia. Mas não, dia pra gente tinha que ter 30 horas, né? Deixa eu aproveitar aqui, quer convidar a gurizada aí, né? Companheirada no trecho aí, ó. É, dia... Tem um evento aí. Né? Tem um evento que vai acontecer. É, uma palestra, né? Uma palestra gratuita. Funcionamento e boas práticas de manutenção do sistema Arla. Anota aí, ó, palestra gratuita, dia 6 de novembro. Dia 6 de novembro, é, às 3 horas da tarde, viu? Isso, Hélio Teixeira, Expo Auto Mecânica. Tá trazendo aí patrocínio da Compeças Multimarcas aí. Inclusive, o Sindirepa, né? Eu tive a oportunidade de conhecer o Renier essa semana, a gente passou por lá. É... Sistema, onde é que vai ser esse aqui? Deixa eu ver aqui. Escreva-se. Palestra gratuita. Ah, tá, beleza então. Ah, tá. Vai ser na feira, né? Vai ser na feira, na Expo Mecânica, lá no Centro de Eventos do Pantanal. A Expo Mecânica acontece nos dias. Viu, Fábio? Anota aí, ó. 6 e 7 de novembro de 2026. Expo Mecânica. Inclusive. Na verdade é Expo Auto Mecânica. Então todas as empresas no ramo de acessórios, mecânica, funilaria aí, viu, Jobson? Põe na sua agenda aí e bora pra lá. Tá bom, Fábio? Já vou até passar pra você aqui, ó. O Renida já passa lá, já convida a galera aí, já pra chamar todo mundo aí pra Expo Mecânica, Cambidá. Maravilha, então, vambora. Segunda, né? Segunda é Expo Mecânica. Bom dia. Bom dia, Sidney, bom tempo. Já tá dando ar da graça. Ô, Arizona, manda um abraço aí pro Dinauro, Cannabis Food, pro nosso amigo Carlão. Deus abençoe sempre. O nome Douglas Abreu. Que é Douglas Abreu? Outro também, né? Então tá bom pro Douglas Abreu. Que mais? Ah, tá certo aqui. Um abraço a galera da Brothers Garage. Old Classic, os carros clássicos. O Paraião e Prainha com Renan e Raí.

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1: Bom dia, bom dia, bom dia. Conferindo a hora agora, são 4 horas e 42 minutos no horário do Mato Grosso. Para quem estava ansioso, com saudades, hoje... Hoje tem propaganda política obrigatória, viu? Das 6 às 6h10, tá? É 10 minutos aí. Bom dia, bom dia, bom dia, bom dia. O que que tá acontecendo aqui? Bom, deixa eu ver aqui. Alô, Fernandão, um grande abraço aí. Fernandão da Mais Módulos, né? Meu nobre amigo Fernandão. Ai, acabou. O Fernandão tem uma história bonita, né, cara? Na verdade, os empresários, quando a gente conversa com a maioria deles aí, todos, né? Cara, que você nunca vai ver uma árvore já nascer gigante, né, cara? Ela começou numa sementinha. E cada ser humano é um universo, né, cara? O Fernandão tem uma história muito bonita, né, cara? O cara é um exemplo de superação. Na verdade, a gente vai ter novidades aí pra contar a história dos empresários. Você conhecer a vida dos caras aí. Não é o que o cara, como é que se fala? Não é o carro que ele anda. É o caminho que ele trilhou, você tá entendendo? É isso que eu quero que você entenda, né? Porque ver o carro que o cara tá ali é uma coisa, né? Mas saber como que ele fez para chegar até lá é outro departamento. Então, bom dia, Fernandão. Parabéns aí, cara. Deus te abençoe sempre. E hoje sempre, né? E o bicho é sertanejo, rapaz. Faz hora que nós não topa para comer um torresmo na beira do fogão de lenha ali, né? Só chamar que eu vou, meu patrão. Saudade a você, Fernandão. Um abraço pra você. Deus te abençoe. A esposa Catiúcia. Ei, Fernandão. Grande abraço. Tudo de bom, meu amigo. Bom. Bom também. Show de bola. Tá, beleza. Deixa eu ver aqui o que mais aqui. O Naldinho, claro que sim. Esse é o apelido dele. Claro que sim. Alô, pirataria. Bom dia, Nhonho. O Nhonho tá no Tapurá, né? O Nhonho do Tapurá. Você tá por que lado, Nhonho? Fala pra nós aí. Bom dia, Maria Clara. Maria Clara, todo dia, nos últimos 21 anos, ela tá ali ligadinha com a nós aqui. Ô, Arizona, bom dia. Não esquece de mim, hein? Tô na escuta hoje. Deus abençoe muito. Nhonho por lá de cá. Vai, vai, louco, velho. Nhonho. Bicho velho da Tapurá, mas tá bom mundo aí, né? Bom dia, cowboy da Hortatec. Terça-feira abençoada pra nós todos. Câmbia. Câmbia. Quem mais? Quem mais? Bom dia, pessoal da Barra do Garça, né? Galera aqui na Barra, aqui. Capital do Araguaia, Joaquim, né? Alôzito! Bom dia, bom dia, bom dia, bom dia, bom dia! Quem mais? Quem mais? Quem mais? Bom dia, Arizona. Deus abençoe você, Érica, Suzana. Bom dia, Érica. Deus abençoe a senhora também. Obrigado aí da audiência. Grande Todinho. Todinho da Catarinense, acessórios e tapeçaria. Tadinho arrumou um fenemezão aqui, rapaz. Olha que coisa linda. Mas uma louça, né, rapaz? Meu Deus do céu, hein? Ô, Tadinho, será que ainda tem os caras que escrevem na lona igual isso aí? Antigamente as lonas eram amarradas de cordas. Nem pode mais, né?

Mas tinha uns caras lá, eu falo porque meu pai, lá no pátio da União Transporte, é, Lalazinho Transporte, né? Ele tinha a senha de fazer isso aí, ó. O pai lonava o caminhão lá e escrevia no caminhão, na lona lá, cheio de quadradinho lá. O bicho velho, senhor Vino, tá nativo, não sei. Qualquer hoje não pode, hoje é cinta, né? Mas aqui o Fenemezão. Rapaz, mas tem um ranço desse trem de WhatsApp. Pera aí que eu já vou ajeitar isso aqui. Não, eu não gosto dessa música. A palavra tem poder e eu não vou tocar essa música. Deus amado. Canta aí.

0: dia, bom dia. Opa, bom dia, bom dia, bom dia, bom dia. 4 horas e 51 minutos no horário do Mato Grosso. Lauro, o Ricardo tá falando aqui, ele e o filho dele, Ricardo, né? Olha lá. Na Expo Mecânica. Foi no ano passado essa daqui, né? A primeira, né? Então, foi de 14 a 16 de novembro, mas não tá falando de 7. Tá, seja bem-vindo aí, viu? Tá convidado aí. Falar nisso, Fabiano, né? Mas, ai, louco, velho. O Lauro tá em Rondonópolis. Fabiano tá aqui no Tangará da Serra. Ah, louco, velho. Diz que é um mate pissudo. Tu sabe o que é um mate pissudo? Pissudo é aquele bem grande, um cevado. É um montante. Mas lá, o gaúcho, velho, você faz ali, louco? Mas baixa. Não, porque tu falou isso. Aí ele fala assim, ó. Pix no dos outros é refresco no seu. O Pix foi tudo no mato. Bicho velho miserável, rapaz. Não tem mulher feia, tem mulher sem Pix. Faça um Pix pra esposa aí. Falando em Pix, fala aí, fala aí, fala aí, vivendo.
1: Bom dia, Arizona. Chegou já de novo o dia do Pix, né?
0: Aí,
1: toda semana esse negócio. Estamos indo ali, descendo a Serra Vicente aqui em busca do pó branco legalizado. Ali na Barra do Buga, ali na Imau, e trazer ele pro Dom Osório. Positiva!
0: Positiva!
1: Tudo de bom, Deus abençoe o nosso dia, bora, bora pra cima.
0: Amém, amém, amém. Alô, Oswaldo da Costa! Patrício, né? Eu falo Patrício. Patrício, tá bom. O Oswaldo já mandou um salve ali. Aos machos do terço ali, os homens que fazem o terço na Primavera do Leste. Fala aí, fala aí, fala aí. Bom dia, bom dia, bom dia.
2: Bom dia, bom dia, Arizona. Dá alô pro Cacho, chegando aqui na Primavera, fazer o carregamento de agorinha. Beleza? Manda um abraço aí pra turma da Estradinha. Tá com a manga chonada aí pra nós de Arizona. Ótima sexta-feira
0: para
2: todo mundo.
0: Tô beleza.
3: Fala, meu amigo Arizona, Douglas por cá, rapaz. Como é que tá? Dia abençoado a nós.
0: Amém.
3: Aqui no tal do Paraguaçu Paulista, chegando, hein?
0: Ah.
3: Saída do Cuiabá ontem às 6 da manhã, hoje já beirando às 6 da manhã, Paraguaçu.
0: Tá andando, hein?
3: Abração aí, Deus abençoe todo mundo.
0: Amém. Bicho velho tá igual lobinho do pé queimado, né, moleque? Andando, que beleza. Bom dia!

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1: Bom dia, bom dia, bom dia, bom dia. Ô, Arizona, bonjour, Arizona. Essa história do Pix deu ruim aí ao meu marido. Pedi pra ele fazer um Pix, ele disse, mas queria mandar em real. Eu disse, tu não tem, manda nesse valor mesmo, que me dá em franco. Aí ele não gostou da ideia. Ah, ela não tá no Brasil. Ah, sim. Vamos ver aqui, quanto é que é o franco suíço, né? Quanto é que é o franco suíço? Ela chegou pro marido dela e pediu o Pix. Aí você vê a lei fronteira, né, velho? Não, o negócio é diferente. O negócio é diferente. O Arizona, tô solteiro. Tô solteiro, sim. Meu zap, 65992953793. Anota outro número, ó. 65981 04. Peraí. 981 04695. Recanto Laranjal. Tem preferência pro sexo ou qualquer gênero? Tá valendo aí, mano. Fala, tá perdido, não procura caminho, né? O menino quer amor, não interessa, não interessa. Ele quer ser amado, amar. Do ar, urubu, do chão, cururu, né? O que vi, tá valendo. Tá certo. O importante é ser amado. Fala aí, fala aí, fala aí, fala aí.
2: Poxa, amor, o aspirador parou de chupar?
3: Deve ter casado. Né?
1: Três mundo de figura, né, homem? Bom dia, bom dia, bom dia. Fala, vivente!
4: Se eu não tivesse filmado, vocês diziam que era mentira. Nós na beira do rio, meu pai viu uma galinha em cima da ave, passou bala. Antes da galinha cair no chão, meu tio, meu primo, meu sobrinho empurrou a galinha no ar. Aí meu tio deu uma frechada pra servir de espeto. Quando ela caiu lá embaixo, meu pai atirou na lenha, colocou fogo. E minha avó, minha mãe e minha tia bateu palma pra comemorar.
1: Aô! Acabou com arrumado, hein? Mentiu pra vida, né? Bora, bora, depois da dessa entra a faturar. Tá

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2: Bom dia, bom dia, bom dia, bom dia. 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

0: Bom dia, bom dia, bom dia, bom dia. Aê, rapaz, tem uma música aqui, nós vamos tocar agora do Gini Geno. E eu lembro assim da nossa infância, adolescência, né, aborrecência. A gente levava cada toco, né, cara? Já falei de uns par deles aqui, né? Aí, essa música mesmo explodiu nas paradas de sucesso. Eu tô lá, né, cara? No som, curtindo. Pá, menina bonita do outro lado. Ela devia ter uns 16 anos, eu tinha 14. Não tinha beleza, dinheiro, mas tinha atitude, né? Eu não tinha. E aí eu olhei pra ela assim, pá, ela abriu um sorriso, eu falei, rapaz. Vou lá, né, cara? É, vou lá com a camisa de tergal, um boné. Na época era da Valmete, rapaz. Um bonezinho da Valmete, era o melhor que eu tinha. Bonezinho na cabeça, pá, pá. Tinha passado Neutrox no cabelo, tava assim meio assentado, né? Só que também tinha uns, tirasse o boné, ficava a forma, certo? Vai ser uma rodia, né? E aí eu fui na direção da mina lá, né, cara? Falei, vou dançar com ela, né? Menos um abraço que eu dei, já tá no lucro. Fui na direção dela assim, já abrindo os braços, né, cara? Ela abriu o rosto e abriu o braço também, cara. Falei, vou dançar, é agora, velho. Só que ela, assim, ela abriu um braço, assim, um mais que o outro. Que ela abriu menos, assim, foi só o tempo dela emburrar e falou, sai. Ela ia dançar, era com o de trás, meu pai. Acabou que ele vinha atrás, eu, o cara tinha o dobro do tamanho, né? Falei, rapaz.
1: Nossa!
0: O pobre não tem sorte mesmo, né, cara? Meu Deus do céu, mas tem as vantagens, né, cara?
2: Você sabia que existem inúmeras vantagens em ser feio? Pois então confira os principais benefícios a seguir. 1. Ninguém duvida da capacidade de um feio.
0: Não.
2: Pois se ele chegou onde está, com certeza foi por causa do seu talento e competência. 2. Quando um feio consegue se casar, ele muito provavelmente está diante do amor verdadeiro. Se ele também for pobre, a probabilidade é ainda maior. 3. Enquanto pessoas bonitas chamam a atenção por onde passam, os feios conseguem se camuflar na multidão e podem usar isso a seu favor. 4. Os feios sofrem menos os efeitos do tempo em sua aparência. Ou seja, quando um feio envelhece, ele não fica feio, pois ele já era feio antes. 5. A vida é bem mais desafiadora e estimulante para os feios, pois precisam se superar a cada dia para compensar a beleza que lhes falta. 6. A feiura, de algum modo, é superior à beleza, pois a beleza...
0: É desse tipo, homem! Tu fica velho, cara, fala, você não mudou nada! Não. Tá sempre na moda!
3: Se você acha que já ouviu tudo,

0: Cara, às vezes eu olho assim, cara, que a gente não se sincer, né? Acaba de tomar banho, sai do banheiro, que é pra de frente, assim, com o espelho, e eu olho assim e falo, cara, não tem outra explicação, só pode ser amor, né, velho? Eu olho assim, cara, vejo minha esposa, eu falo, pra me amar, só pode ser amor, né? Aí eu tenho a certeza, não tem ninguém feio, é padrão, né? Isso é parâmetro do nosso cérebro, né? Não tem ninguém feio. Ô, como é que é aí, ô Jackson Rocha?
1: Igual aquela mulher que fala, né? Ela fala assim, eu não tenho medo de me apaixonar por um homem bonito. Meu medo é me apaixonar por um homem feio, um bonitinho, meio gordinho, assim. Aí eu tenho que sair com ele e falar, vamos ali, meu fiotinho de cruz credo.
0: É nóis! Bom dia, bom dia, bom dia! O Magno deu o telefone dele aqui, né? Ele falando aqui qual que é a preferência... Qual que é a preferência aí? Qual a preferência aí, Magno?
2: Bom dia, Arizona. Bom dia, tudo bom? Ah. Meu amigo. Ele é Evandro, já mandou mensagem aí hoje. Evandro deve do mercado lá de Carvalho de Caberto, segunda-feira.
0: Vai.
2: Ele...
0: Não é esse aqui não, é esse aqui, ó.
2: Mulher, Arizona, mulher. Mulher feminina. Mulher, Marizona, mulher.
0: Beleza.
2: Estou na cabeça, tá legal, eu tô solteiro, Arizona. Tenho 1,69m e sou moreno e claro, gostosão, hein?
0: Homem! O importante é acreditar no poder da sedução. Tá dado o recado. Você também quer passar seu telefone aí? O Saruê do assentamento Beleza de Juscimeira. Manda um abraço aí pro pessoal do Beleza. Um abraço aí também pro meu compadre Jabuti, que tá na fazenda Água Boa. E pro velho Rony. Manda também pro meu primo Mirão, lá na Rondônia. O povo tá catando papel na ventania aqui hoje, né, velho? Ai, meu pai eterno. Bom dia, xerife. Ótimo final de semana pra você e sua família. Mestre dos magos por cá. Bom dia, bom dia, bom dia aos apaixonados de plantão. E aí, alô, Carlão. Bom dia, Carlão. Carlão, desce a vez. Eu vou ver o que ele tá falando aqui. Bom dia, Arizona. Aí, Arizona, aqui só pode ser amor, ó. Rosângela mandou a foto do Puara, né, velho? Outro dia o Puara tava mandando um áudio pra mim. E ele passou de frente a uma casinha e veio com efeitos sonoros. Ainda bem que não veio com efeitos olfativos, né? Bom dia, bom dia, bom dia. E aí? Tu tá onde? Me diga, onde é que tu tá?
3: Eu tô em Chapecó, cachorro. Já encerrei meu expediente, tô tomando uma. E tu, cachorro?
0: Demos laborare, né? Demos laborare, tutti! Não, a foto do Puara só de bermuda. Ei, professor Puara, bom dia. Rosângela, delícias da Luli, aqui do lado da...

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1: 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Bom dia, bom dia, bom dia, bom dia. Eliane Moura que tá lá na Suíça, né? É, o Franco Suíço, ele está na casa de R$6,04, né? Um Franco Suíço. O bom é Portugal, né? Portugal era pois. A mulher fala assim pro esposo, meu bem, faz um pix aí suficiente pra comprar. Pra comprar aí uns 20 quilos de giló. Mas tem que ser lá na cotação de Portugal. O quilo de giló em Portugal é 56 pilas, velho. É 1.200 conto, é o básico. Bom, 1.100, 1.200. É, o básico. Bom dia, bom dia, bom dia, bom dia. Bom dia, Guilherme Fonseca. Fala o Lobo de Lucas.
2: Bom dia, bom dia. Sexta-feira aí. Levada. Vamos aí, assistindo a Altamira. Um abraço, fica com Deus aí, tudo bom.
1: Tudo bom? Alô, Carlão da CAV Comunicação Visual. CAV, o Carlão. Ei, Carlão, homem livre de bom costume, né? Carlão tá ali dando sequência na vida e tá indo fazer um passeio. Onde você tá indo aí, Carlão?
3: Fala, Arizona. Bom dia. E aí, tudo bem?
1: Bom.
3: Tô saindo agora pra fazer um passeio bonito. Minha netinha tá aqui comigo, a Maitê. Oi. Dá um oi pra ela aqui.
1: Oi, Maitê! Que legal, cara!
4: Não mexe no rádio! Estou com o tio Arizona! Se a senhora mexer, eu vou chorar sim!
1: Aê, ó, Maitê, a netinha do Carlão! Carlão, tríplice fraternal, abraço, meu irmão! Que a viagem seja tão boa quanto o destino! Bom dia, bom dia, bom dia, bom dia! Paulo Caju tá falando, bom dia, Arizona! Tá igual eu, gordinho! Gordinho não, né? Bem alimentado. A gente é bem alimentado, né? Bom dia, sexta-feira! 9 de outubro do ano de 2025, na Era Vulgar. 5 horas 21 minutos. Hello, professional bull rider. 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

Dia! Conferindo a hora. 5 horas. E, opa, 5 horas e 25 minutos. Bom dia, tô rindo aqui do Paulo, né? Ei, Paulo Caju. O Carlão tá indo viajar. O Carlão, aproveita e entra em contato com a galera da Catarinense Acessórios. Carlão, né? 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

0: 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Beleza. 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Quem tá apaixonado? Já larga um desses na casa da namorada, né? Se ele não quiser falar, não precisa ficar ligando, né?
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0: Pedrada, meu patrão! Aí é uma pedrada! Olha agora, 5 horas e 32 minutos. O Fábio Acessórios está avisando também que não vai funcionar na segunda-feira, viu? 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Fábio tá ali aparpando a teta, escutando a Gazeta. Bom dia, bom dia, bom dia, rapaziada que tá aí aparpando a teta, escutando a Gazeta. Teta da vaca. Tirando o leite. Do bovino. Da vaca. Bom dia, Leni. Bom dia, Dudu, direto da Rondônia. Bom dia, bom dia, bom dia, galera do Piazada aqui do Grupo Piratas do Mato Grosso. Alô, pirata, bom dia, pirataria. Bom dia, rapaziada, bom dia, o Beto lá de baixo no interior paulista, Alta Paulista. Bom dia, Zé Marcos, J. Marcos, né? Zé Marcos, Zé Marcos. Insanos Motoclube, um abraço pra vocês aí, tá bom? Alô, Galo Cego. Galo Cego tá de malandragem, né, Galo Cego? Meu Deus, ele mandou a foto de um pastel aqui, homem. Rapaz do céu. O pastel dá assim uns 2 palmos de largura por um e meio de comprimento, né? É, um travesseiro. Um verdadeiro travesseiro. Recheado, não é de vento, é de carne, viu, gente? Tem dessas. Ah, guri novo. Olha onde você tá, Galo Cego, que lugar que é esse aí? E o Galo Cego é arrumado, rapaz, ele gosta de moto. Ele gosta de moto. Ele tá numa ele é andador, né? Ele tá em cima de uma BMW aqui, ó. Uma 1250. É bonito ver o rico viver. É andador, os caras da BM. Quem gosta de andar de moto também é o Rodrigo, né? Rodrigo lá da Rodobens, ele é, o negócio dele é andar, né? Big Trail. Oh, tchá, tchá, tchá. O Borne, Tube Wide, bom dia. Eu vou pro intervalo e já volto, é ligeiro.
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0: Bom dia, bom dia, bom dia, tubarãozada. 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
0: 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Bom dia, dona Neili. Bom dia, Cristiano Marçaro. Bom dia, Karine. 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
0: Bom dia. Mandar um abraço aqui à família Cassini, né? Galera da Mandioca Jangada. Um abraço pra vocês todos aí. E inclusive mandar um abraço aqui, rapaz. Sabe pra quem? Pra galera dos mercados aí, dos atacadistas, né? O Ivan lá do Atacadão, ele sempre tá ouvindo nós. Ô, Ivan, brigadão aí, cara. Brigadão do carinho da audiência aí, tá bom? Brigadão do carinho da audiência. A galera do Atacadão tá sempre ligadinha aqui, ó. Show de bola. Muito bom, cara. Obrigado mesmo aí, grande Ivan. Ligadinho no Manhã Sertaneja. Pula cedo da cama, né, Ivan? É isso aí, cara. Obrigadão aí. Moçada que tá na escuta do Manhã Sertaneja. E aproveitar a vida, né? A senhora que tá nos acompanhando aí, ó. 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

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Um abraço à família Cassini! Bom dia, bom dia, bom dia, bom dia a todos aí, né? Oi, moça! Aumenta o volume aí, galera! Alô, J. Marcos, do Insanos Motoclube. O Zé Marcos é o filho do J, né? Bom dia pra você, bom dia, criançada!

Bom dia, companheirada que tá no trecho aí, né, gente? Deixa eu mandar um abração aqui ao Gauchinho, ao Ari, que é o filho dele. Grande Parada 163. Um abraço também ao

0: Rony, ao Júnior Mendonça, a Rede Amazônia de Petróleo, né? Em Jangada ali, cara, tem a grande parada do 63 e o motorista é tratado com dignidade, né? O Gauchinho falou, falando em farinha de Jangada, farinha Jangada, tô com saudade, já tô a caminho pra Jangada. O Gauchinho, vai com Deus aí, meu irmão. Tubarão Zara que tiver no trecho aí, ó. Inclusive, nós vamos marcar um rolê pra ir de motoca aí, né? Viu, Jota Marcos? Galera do Insanos, motoca, bora pra lá. 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
0: 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O Gauchinho, Deus abençoe você, o Ari, todo o seu time aí. Show de bola. Show, show, show. Eu vou fazer o seguinte, eu vou tocar essa música aqui, né? Eu vou tocar essa música aqui e daí, na sequência, vem a mensagem de hoje. Lembrando que, né? Lembrando que hoje tem propaganda eleitoral obrigatória, né? Às 6 da manhã, impreterivelmente. 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

Convido você a refletir sobre a mensagem de hoje, trabalho esse que nós fazemos todos os dias. E o nosso intuito ao fazer essas mensagens não é, nunca foi e jamais será mudar a religião de quem quer que seja. O nosso intuito é convidar você a refletir sobre as suas vidas, refletir sobre as escolhas que vocês fazem e, é claro, as consequências que essas escolhas trazem à nossa vida. Tem uma metáfora de um homem que estava conversando em um celular dentro do seu carro, parado, e vinha um outro de bicicleta. Aquele homem vinha de bicicleta e, de repente, o homem que estava no carro abriu a porta. Ao abrir a porta, pegou na bicicleta. O ciclista acabou por cair no chão. E nisso vinha um caminhão, ele esparramado no meio do asfalto. O caminhão freou bruscamente. Quase que lhe ceifa a vida. Mas, infelizmente, o celular do homem foi esmagado. O dono daquele carro começou a amaldiçoar o ciclista e dizendo para ele: você é louco, não vê o que está fazendo? Como anda no trânsito desse jeito? E agora? Olha o que você fez! Aquele ciclista disse: calma, todas as coisas acontecem porque tem um propósito. Como tem um propósito? Eu perdi meu telefone, maldita hora que você passou aqui. Por que que você teve que passar aqui? Ah, se eu pudesse, eu voltaria no tempo. Aquele ciclista disse: sério mesmo? Você voltaria? Sim, eu voltaria! Voltaria na mesma hora! E nisso, voltou no tempo. E vem novamente o ciclista passando pela avenida, o homem dentro do carro. De repente, ele abre a porta. O ciclista, já sabendo que ele ia abrir a porta, desviou. O homem saiu do carro com o telefone no ouvido e foi atropelado e morto pelo caminhão. É só uma metáfora, mas nos leva a entender e agradecer a Deus porque certas adversidades acontecem em nossa vida. Ao invés de pararmos e amaldiçoarmos, temos que agradecer. Tem uma passagem no livro de Filipenses, capítulo 4, verso 13, que eu ouço com frequência as pessoas falarem: tudo posso naquele que me fortalece. Mas a maioria, 99% das pessoas que falam, não tem noção no que vem antes, quando Paulo estava preso e escreveu essa carta aos moradores de Filipenses. A chave da questão está no verso 12, quando Paulo diz assim: sei o que é ter muito, sei também o que é ter pouco. Sei o que é estar bem alimentado, sei também o que é passar fome. Em todas as circunstâncias, quer esteja bem alimentado, ou com fome, ou com frio, aprendi a ser grato e satisfeito. Ponto. Aí vem o verso que todo mundo conhece: pois tudo posso naquele que me fortalece. Para você dizer a Deus que você pode tudo nele, naquele que te fortalece, é necessário, meu amigo, cruzar o calvário da vida. E vai ter coisas que somente você vai passar. Vai ter situações.

Mas que só você vai ter que viver. Vão ter momentos na vida em que a decisão é somente sua. É como se você estivesse no deserto ali, ó. E a sensação que você tem é que Deus não está mais próximo de você. É aí que você se engana. Quando você pensa que está caminhando sozinho. Como na metáfora da música, e só vê um par de rastros na areia. É porque Deus está te carregando. Todas as coisas contribuem para o bem daqueles que amam a Deus. Se você entregou sua vida a Deus, fique sossegado. E uma coisa eu aprendi. Se você está fazendo a vontade de Deus e tudo está certo, sem problemas na sua vida, tem coisa errada. O diabo é nosso concorrente. O diabo é nosso inimigo natural. Se você está fazendo a vontade de Deus, pode se preparar. Toda hora ele vai lançar um dardo inflamado. Toda hora ele vai tentar te derrubar. Porque o diabo não consegue nos parar, mas ele tenta nos atrasar. Deus te dê serenidade. Deus te abençoe. Aprenda a agradecer.

0: Eu volto às 6h10. Tem propaganda eleitoral obrigatória e a gente volta às 6h10.
1: Observatório Nacional, 6 horas, 59 minutos, 50 segundos.
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2: 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Agora em Cuiabá são 6 horas e...
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4: Botei, não queria sair não. Vambora, é sexta-feira. Bom dia. Olha a hora, 6 horas 10 minutinhos.

Bom dia, bom dia, bom dia. Arizona, a mortadela passou por aí? Sim, passou aqui buscar uma bolsa de limão que eu trouxe pra ele. Já passou. Passou falando a hora. É, na verdade, eu dei uma barrigada aqui agora aqui. Por conta do segundo turno, né? Existem alguns estados que têm propaganda regional, né? Ou seja, alguns estados que ainda vão definir aí o governador, né? Então, para nós aqui no Mato Grosso, é só a eleição para presidente. Então, a propaganda eleitoral é só para os candidatos à presidência. Aí, como é formação de rede, o sinal vem de Brasília, né? O que falou ali, eu falei, foi instantâneo, foi automático. Mas a mortadela é da casa, né? Ele passou aqui e já levou uma bolsa de limão Tahiti também. Beleza, mortadela? Tamo em casa aí, meu patrão. Bom dia, bom dia, bom dia. Mandar um bom dia aqui pro Fernando, da FS Customs. Boiadeira da cidade de Pato Branco, no Paranazão. Alô, Marco Gemelli de Cascavel, no Paranazão. Paranaense igual a isso, né, velho? Igual a isso. Bom dia, bom dia, bom dia, bom dia, bom dia. Tem um caboclo aqui que tá comemorando o aniversário da esposa dele. Pera aí. Deixa eu ver aqui quem que é aqui. O Magno mandou 86.932 mensagens e-mail. Ô, Arizona, bom dia. Roda pra nós aí. Parabéns pra minha esposa Cleide. Completando mais um ano de vida. Hoje é o dia do Pix. É o Zé Gonçalo do Ouro Branco. Várzea Grande. Mas tem outra que tá fazendo aniversário aqui também. Deixa eu ver aqui quem tá fazendo aqui aniversário hoje. Ah, não, peraí. Tem um caboclo aqui, aniversário da esposa dele. Peraí. Ah, tá aqui. Ô, Arizona, bom dia. Carlinho por cá. Quero pedir pra você mandar os parabéns pra minha esposa, que está fazendo um ano aniversário hoje. Dizer que amo muito ela, mulher da minha vida, 32 anos casados. Se possível, manda uma música pra ela aqui. Tá na Gazeta, tá legal o nome dela. Diângela Moraes. Bom dia, bom dia, bom dia, dona Diângela Moraes. Parabéns pra senhora, pra todos os aniversariantes de hoje. Inclusive, se você não mandou o Pix pra esposa ainda, já vai preparando. É, vai preparando, que hoje é dia do Pix. E daqui a pouco estão pedindo pra me falar que é aquela mensagem do feio, né? Não tem ninguém feio. É, tem, às vezes, assim, um caboclo desmantelado. É igual mulher. Não existe mulher feia, existe mulher sem Pix.

0: bom dia, bom dia! Você sabe que não tem ninguém feio, né? Na verdade, é tudo uma questão de padrão, parâmetro, né?
1: Você sabia que existem inúmeras vantagens em ser feio? Pois então, confira os principais benefícios a seguir. 1. Ninguém duvida da capacidade de um feio, pois se ele chegou onde está, com certeza foi por causa do seu talento e competência. 2. Quando um feio consegue se casar, ele muito provavelmente está diante do amor verdadeiro.
0: Verdade.
1: Se ele também for pobre, a probabilidade é ainda maior. 3. Enquanto pessoas bonitas chamam a atenção por onde passam, os feios conseguem se camuflar na multidão e podem usar isso a seu favor. 4. Os feios sofrem menos os efeitos do tempo em sua aparência. Ou seja, quando um feio envelhece, ele não fica feio, pois ele já era feio antes. 5. A vida é bem mais desafiadora e estimulante para os feios, pois precisam se superar a cada dia para compensar a beleza que lhes falta. 6. A feiura, de algum modo, é superior à beleza, pois a beleza...
0: É, a beleza passa! Case com alguém que saiba...

0: Aí seja bem humorado, humorada. A beleza um dia acaba, né? Mas eu sou veaco quando alguém chega pra mim e fala: nossa, você não mudou nada. Já era ruído antes, continua ruído ainda, né? Eu gostei de ver a Rosângela, esposa do Buara. Ela falou, por falar em feio, e mandou a foto do Buara. É amor, é amor, é amor, é amor. Fala a verdade, você que tá aí. Você é doido, é o seu marido. Fala a verdade, você nunca parou assim na frente do espelho porque acaba de tomar banho? Tá assim, meio sem acabar de enxugar direito. Você dá uma olhada assim. Você analisa aquela fuselagem de longe, você vê sua esposa deitada dormindo, coisa de boa, você fala. É, só tem uma razão, velho. Só pode ser amor, que se for por beleza. Teve um colega meu que chegou pra mim e falou: rapaz do céu, os pior porco pega as melhores espigas, né? É! O mundo é pra quem tem atitude!
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0: Bom dia, bom dia, bom dia, tubarãozada. 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
1: 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Bom dia. Rapaz, o caboclo tá afim mesmo de arrumar um enlace matrimonial. Atenção, população da terra e região.

0: não é essa aqui não. Não é essa aqui não, não. Pera aí, pô, não é uma missão impossível. Né? É. É essa aqui, ó. O Magno ali do Recanto Laranjal tá procurando aí um amor pra vida dele, né? E ele tá pedindo até que coloque no status da Gazeta. Vou encaminhar pro Leno, que é aqui, né? Acho que no Gazeta Romance aí, né? Ele tá procurando mulher aqui entre 32 e 52 anos. Antes, é, falou, mulher loura, é, uma loira ele quer. Como é que é o negócio aí, mano? Fala pra nós, fala aí.
1: Arizona, põe essa foto no status da Gazeta aí, Arizona.
0: Ó.
1: As mulheradas chamam a atenção das mulheradas. Eu sou bonito, não sou, Arizona? Não sou bonito?
0: Sei
1: não. Para as mulheres sou bonito, com o homem sou feio, né?
0: É, você falou tudo, pros homens é feio.
1: Eu tô tomando um cafezinho aqui com o Todd aqui já, hein? Tomando meu cafezinho. Deixa eu ver a mensagem do dia aí com a passagem da Gazeta.
0: Tomando um cafezinho com o Todd pra ficar fartinho. Manter a beleza. Ele falou tudo, né? Pras mulheres é bonito, pros homens é feio. Eu mesmo não acho ele bonito, né? Só a misericórdia de Deus é que acha, né? Então tá aí, quem tiver afim de casar contra o Magno. É só ligar. O Jackson Rocha falou: não, é bonito igual trupicar com as mãos no bolso. É. Não, mas essa é uma beleza, meu, né? Tu calcula assim, homem. Tu andando com as duas mãos no bolso e trupica.
2: Tá doidão.
0: Mas aonde? Mas de que gente que tu é?

0: Oi, Flagelo! O Jackson falou aqui, ó. Mais feio que peidar perto de visita. Você quer ver feio? Feio, eu lembrei de uma preservada. O ano era 1990. 90, é. Tinha um caboclo, o nome dele é Israel. Ô, Israel, faz tempo que eu não vejo Israel. E ele tinha um voicerão, né, cara? Aquele voicerão assim. Parecia a voz daquelas rádio FM, padrão, né? E nós está ali na UFM dele. Ele lembrava bastante o Tom Cruise. E ele chegou assim, perto das meninas. E a menina foi rir, cara. No que a menina riu, ele riu também. Pensa no trem feio, menino. Coitado, riu e já... escapou um junto, moço. As meninas abriu no gravatar, né, cara? As meninas correu, mas correu doído, velho. Não sobrou uma pra trás, velho. Aí eu falei, aí a coisa é feia, hein? Aí eu falar do spy a rodinha, né? Não é que o barulho até disfarça, mas o fedor, meu patrão. Não tem. É feio demais! Bom dia!
1: Atenção, atenção, população da Terra e de Marte.
0: Tô falando que só tem alienígena! Só tem alienígena aqui, ó!

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3: Bom dia, bom dia, bom dia. 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

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Você que viveu nos anos 80, você que assistia lá Super Amigos, a Liga da Justiça, lembra desse? Você que curtiu aí, né? Bom dia, bom dia, bom dia. Fernandão falou que lá no Guarapuava não tinha desse. O Fernando, da FS Customs. Tu não é de Pato Branco, louco? Me diga. Como é que tu... Como é que tu...

0: Dias um troço desses. Se tu é de Pato Branco. Bom dia, bom dia, bom dia. Bom dia, dona Classi, dizendo aqui que lá no... Que agora é nada do Pix, né? O Tubarãozada, hoje tem restrição, viu, gente? Atenção aí, ó. Hoje tem restrição, sexta-feira, feriado de Nossa Senhora Aparecida, segunda-feira, feriado religioso católico. Então anota aí, segunda-feira, feriado. A Polícia Rodoviária Federal informa que haverá restrição para veículos biarticulados portadores de AGTs e AEs em Rodovia Federal de Pista Simples. Restrição começa hoje, sexta-feira, 9 de outubro do ano de 2026, na Era Vulgar, das 16 às 22 horas. Amanhã, 10 de outubro do ano de 2026, das 6 horas da manhã até ao meio-dia. E na segunda-feira, volta do feriado, das 16 às 22 horas. Informou a Polícia Rodoviária Federal. Não passe trote. Trote é crime. Ok? Tudo certo aí? Então pronto, moçada. Parabéns aos aniversariantes do dia de hoje. Larga de miséria, faça um pix. É, não tem mulher feia. Tem mulher sem pix. Fala a verdade, a tua família quando reúne tem gente gavola? Queres contador de caos e mentiroso deste tipo?
1: Se eu não tivesse filmado, vocês diziam que era mentira. Nós na beira do rio, meu pai viu uma galinha em cima da ave, passou bala. Antes da galinha cair no chão, meu tio, meu primo e meu sobrinho pôr a galinha no ar. Aí meu tio deu uma frechada pra servir de espeto. Quando ela caiu lá embaixo, meu pai atirou na lenha, colocou fogo. E minha avó, minha mãe e minha tia bateu palma pra comemorar.
0: Não, é difícil. Depois de uma dessa, só se apegar com Deus mesmo, né? Que... Não. É mó disso que nós paga a internet.
2: Se você acha que já ouviu tudo, isto é só o começo.
0: Vamos lá, vamos lá, vamos lá, vamos lá. Oremos, oremos, oremos agora. Querido Deus, amantíssimo Pai, que nas alturas dos céus habita, santo és tu, ó Senhor, Criador dos céus e da terra. Ó Altíssimo, diante da sua presença, abrimos o nosso coração e apresentamos a nossa vida. Senhor, somos fracos, falhos, pecadores. Nos fortalecemos no seu amor e na sua misericórdia, acima de tudo, Deus, na sua graça concedida. Dá-nos a capacidade de compreender o propósito da nossa existência e que, ao invés de murmurarmos, de ficar se lastimando, aprendermos a Deus a dar graças, inclusive pelas adversidades. Afinal, são essas contrariedades que nos ensinam a valorizar aquilo que temos. Obrigado. Muito obrigado, Senhor. Perdoa-nos. Aceite a nossa oração nesse dia, te pedimos, te agradecemos, te louvamos e bendizemos, em nome de Jesus. Lembre-se que o homem não pode ir tão longe, que Deus não possa alcançá-lo. O cair do homem, o levantar é de Deus. Mandar um abraço pra galera que tá ligada. Ô Ivan, bom dia, Ivan. O Ivan lá do Atacadão, né, cara? É, pra galera lá ligadinha na manhã sertaneja. Bom dia, Ivan. Bom dia, bom dia, bom dia. Bom dia também, Unucom, da Polícia Rodoviária Federal. Muito obrigado aí, Luca Linda, audiência de vocês e todos os batalhões da Polícia Militar do Estadão do Mato Grosso, inclusive a Polícia Federal. Os Papa Fox aí, né? É, Polícia Federal. Falar nisso, bom dia, bom dia, bom dia, bom dia. Alô, Israel. Israel, secretário, assessor direto aí do Amado Batista, né?
3: Batista.
0: Bom dia, Amado.

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4: Dia hoje, pessoal. Oh, delícia, né? Sexta-feira, 9 de outubro de 2026. Chega mais, vem comigo até às 11, sou Naldinho Ferreto.

0: com Bom Dia Gazeta. Pra você que já estava com a Arizona curtindo aí o Manhã Sertaneja, vem comigo.
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0: É o Bom Dia Gazeta até às 11.

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2: Sucesso de Fred e Fabrício na Gazeta, você não cuidou. Vê lá, hein? Sexta-feira, cuida direitinho aí. Cinco letras, camisa 10, aquele pagodinho diferente. Começamos com Amado Batista e Gustavo Lima, música muito pedida aqui em nossa programação. Alucinação 7:21. Bom dia, Gazeta, pessoal. Até às 11, muita música bacana, sua participação o tempo todo, melhor de tudo. E vamos à Dica Astral com Ares, Touro, Gêmeos e Câncer.
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2: Ares, negociações financeiras terão um bom andamento. Aproveite para rever o orçamento e organizar as próximas aquisições. Planos de viagem ou de estudo ampliarão suas perspectivas. A vida social pedirá equilíbrio entre os compromissos e o tempo necessário para os seus projetos. Ajuste a rotina para incluir momentos de pausa e de cuidados corporais. A cor é amarela, Touro. Comece o dia sem pressa, anote os sonhos, deixe as ideias amadurecerem. O momento será de fortalecer a segurança afetiva e financeira, com escolhas que trarão mais conforto e qualidade de vida. Conversas com a família ajudarão a definir prioridades. A harmonia em casa dará confiança para desenvolver projetos e alavancar a carreira. A cor é verde claro, Gêmeos. Reencontros carinhosos e conversas com a família trarão respostas importantes. Reflita sobre o futuro e escolha o que deseja construir a longo prazo. A criatividade estará em alta e ajudará a dar forma aos novos projetos. Se pensa em ter filhos ou formar uma família, converse sobre seus desejos e fortaleça um vínculo especial. A cor é castanho, você é do signo de Câncer, tudo bem? Conversas fluirão com facilidade e tornarão o dia gostoso para encontrar pessoas, esclarecer dúvidas e ampliar amizades. Confie na intuição ao fazer suas escolhas. Com a família, prefira o diálogo e dê tempo para amadurecer ideias de mudanças na casa. O trabalho seguirá bem e trará motivação para dar continuidade aos projetos. A cor é bege.
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2: Vamos ao Gazeta Express, primeira edição de hoje. Receita envia cartas a 498 mil que estão na malha fina até o dia 20. Os contribuintes que tiveram a declaração do Imposto de Renda da Pessoa Física 2026 retida na malha fina começaram a ser avisados pelo Fisco. A Receita Federal está encaminhando os avisos em lotes semanais até o dia 20 de outubro para estimular a regularização voluntária antes de uma eventual ação formal do Fisco. Quem identificar algum erro na declaração pode fazer a correção por meio de uma declaração retificadora, sem precisar comparecer a uma unidade da Receita. A regularização antecipada reduz o risco de multas e de atraso no pagamento da restituição. O contribuinte pode verificar a situação da declaração pelo serviço Meu Imposto de Renda, disponível no site da Receita Federal e no aplicativo do órgão para celulares. No serviço, uma declaração retida na malha fina aparece com o status com pendência. Ao acessar a informação, o contribuinte consegue identificar o motivo da retenção e consultar as orientações para regularizar a situação. Embora esteja enviando correspondências, os contribuintes devem sempre confirmar a existência de pendências pelo Meu Imposto de Renda. De Thalita Rocha para o Gazeta Express, a informação rápida e segura.
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2: 28 graus.
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0: 37.
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14: Gazeta 734, bom dia.

Novo Dia. Tema da nossa mensagem para você. Um novo dia é um novo milagre. Uma chance de correr atrás e alcançar as metas que ainda não foram atingidas. Um novo dia é a grande oportunidade para encontrar a felicidade. Vamos aproveitar todos os segundos de hoje como se o amanhã fosse só uma miragem. E vamos acreditar que hoje tudo de belo e maravilhoso pode acontecer. Vamos lutar por todos os sorrisos, os nossos e os de todo mundo. Hoje pode ser o dia mais feliz da sua vida. Hoje você pode mudar suas perspectivas acerca de mil e uma coisas. Limpe sua mente e batalhe por merecer todos os instantes que a vida lhe preparou para este dia. Sim, para hoje. Aproveite o seu novo dia.

0: Na Gazeta tá legal, bom dia! Flash, Lucas e Igor. Fim no fim de Paulo e Paulino. E Lady Gaga com Bruno Mars, Die With A Smile. 7 horas 45 minutos. Sejam bem-vindos. É o Bom Dia Gazeta, pessoal. Manhã de que dia hoje?
1: Brasil!
0: Ei, alegria, hein? Uma ótima sexta para você que tá aí do outro lado curtindo a gente. Ó, não perca tempo, envie já o seu WhatsApp. Daqui a pouquinho ele ganha destaque na nossa manhã. Participe pelo 99987-2045, certo?
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0: Tem mais, alô você de Leão. Um convite de amigos poderá envolver mais gastos do que você pretendia. Escolha o que caberá no orçamento. Você terá mais confiança para se posicionar e apresentar ideias. A carreira ganhará destaque, com oportunidades para fortalecer sua imagem profissional e ampliar conexões. A cor é branca. Virgem, você terá facilidade para se expressar e atrair as atenções. Uma cobrança no trabalho poderá interferir no plano da família. Determine prioridades antes de assumir responsabilidades. Viagens, estudos e contatos ampliarão perspectivas. Aposte em novas ideias e finalize um longo ciclo. A cor é Bordeaux. Libra, uma conversa em família poderá pedir paciência e cuidado com as palavras. Escute antes de responder e procure esclarecer o que incomoda. Disposição não faltará para inverter o rumo de um curso, planejar uma viagem ou ampliar seus interesses. Reserve a noite para descansar e curtir o sossego do lar. Bom, hein? Poder pessoal tá em alta, sim, para você de Libra. A cor é cinza, Escorpião. Escolha bem as palavras ao tratar de um assunto delicado. O trabalho poderá exigir mais atenção. Valerá rever as prioridades e dividir tarefas para evitar sobrecarga. O dia trará oportunidades para avançar na carreira e trocar ideias com amizades experientes. Um encontro casual poderá trazer a informação que faltava para dar andamento aos seus planos. A cor é azul marinho.

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1: 29 graus.
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1: Na Gazeta 756, bom dia.
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1: Tchá, bora pessoal, bora Coco. O Segura Peão Gazeta, primeira edição desta sexta-feira, sextou. Estamos aqui Guilherme, Santiago, João Bosque, Vinícius e ainda Bruno e Barreto.
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0: Ari Barreto, Texana 37, fechando a primeira edição de hoje do Segura Peão. Ainda João Bosco e Vinícius vão tocar o terror. E lá no início, mais uma saudade, hein? Alô, meu povo, Guilherme Santiago, 8 horas e 7 minutos. Bom dia! Ó, pra encerrar a Dica Astral, temos Sagitário, Capricórnio, Aquário e Peixes em destaque.
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0: Sagitário, uma conversa de trabalho poderá revelar diferenças entre seus planos e as expectativas do seu parceiro. Escute, esclareça o que pretende e busque um acordo que favoreça os dois. A criatividade ajudará a encontrar soluções e desenvolver um projeto autoral. Reserve tempo para o que gosta de fazer e cuide do corpo. Uma agenda equilibrada dará bem-estar. É, a cor é prata, Capricórnio. Conexão com alguém de longe, um curso ou leitura inspirará novas ideias e mudará sua visão sobre um assunto importante. O trabalho exigirá energia, respeite seus limites. O carinho da família ajudará a relaxar. Aproveite também para namorar ou se dedicar à atividade.

0: Cidades criativas, ó, mudanças e prazeres diferentes pela frente, a cor é lilás. Aquário, reflita sobre um assunto delicado e dê tempo para compreender o que sente. Uma parceria pedirá definições, converse sobre as expectativas de cada um antes de decisões. Questões da intimidade ou de dinheiro compartilhado ficarão mais claros com diálogo franco. Um plano de viagem ou estudo seguirá ganhando força e trará cenário positivo para o futuro. A cor é vinho. Peixes, uma conversa com amigos poderá envolver dinheiro e responsabilidades. Esclareça o que cabe a cada um e evite assumir investimentos altos. Organize as tarefas para ter tempo de cuidar das relações próximas. O diálogo com o par ajudará a desfazer um mal-entendido e retomar os planos em comum. Paciência e carinho facilitarão acordos com a família. A cor é creme.
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2: A Gazeta 8 e 17, bom dia!

Danilo e Davi na Gazeta, eu não sou terapia. Hey, Roberto Carlos, mais um clássico, né? Curtiu aí nossa canção, 8 horas 23 minutos. 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

0: Mais uma edição do Gazeta Express. Cuiabá promove ação gratuita de prevenção ao câncer de mama.
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0: A Secretaria Municipal de Saúde realiza neste sábado uma ação especial em alusão ao Outubro Rosa, com serviços gratuitos de prevenção, exames e atendimentos no Centro Especializado em Reabilitação Pascoal Ramos, que fica na rua Benedito Antônio, sem número, no bairro Pascoal Ramos, em Cuiabá. A programação será realizada das 7 às 15 horas e é aberta à comunidade. Durante a ação, serão oferecidos serviços de solicitação de mamografia, coleta ou agendamento de exame preventivo do colo do útero, Papa Nicolau, aferição da pressão arterial, verificação de glicemia, atualização da caderneta de vacinação, testagem rápida para infecções sexualmente transmissíveis, além de serviços de relaxamento e bem-estar. Da redação de Thalita Rocha para o Gazeta Express.
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4: É Gazeta 8:35, bom dia.
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4: Tá sempre na hora. É o seu alô, alô. Ganhando destaque aqui pelo 999-87-2045. Manda. Diz aí, Zé Gonçalo, amigão. Bom dia.
6: Bom dia, meu amigo Naldinho Ferreto, aqui é o Zé Gonçalo, com muita alegria, passando para desejar um feliz aniversário para minha esposa Cleide, completando mais um ano de vida hoje, Naldinho. Peço para você rodar o disco de parabéns para ela aí, e que Deus lhe dê muita saúde, muita paz, muita felicidade, e dizer para ela que eu a amo muito. Parabéns, meu amor. Que Deus te dê muita saúde. Alô, Naldinho, um abraço, fica com Deus aí, meu amigo.
4: Aquele abraço. Ô, Cleide, receba todo o carinho aí da família, do maridão Zé Gonçalo. Um forte abraço da equipe Gazeta pra você, viu? Deus abençoe muito a sua vida. Feliz aniversário, Cleide. Vitor Hugo, bom dia.
7: Bom dia, Naldinho, Vitor Hugo Portal. Manda abraço pra nós de Pagnina 308, Padre 16, pro Rodrigo, pro Dalila, pro Armando, Zé Roberto, pro Robertinho, pro Evinei, pro Índio, pro Laureci, pro Zazão, pro Marcelo, pro Grauco, pro Santana, pro Isis, pra minha mãe Chico de Jucal, pro Ezequiel, Gilmar, Frade, Gilmar, Zevando, Coró, Bigode, Dona Grave, Teixeirão, Charlão, Figueiredo, Reis, Miranda Cachaça e Elias, lá da Caribu Transporte. Manda pro Nélio do Porte, manda pro Zito do Boteco Jardim Vitória e manda pro Conrado Mercado Novo Paraíso, porque tá na Gazeta, tá legal.
4: Tudo de bom, muito obrigado. Alô, Magno, amigão lá do Recanto do Laranjal. Magno disse que tá solteiro, rapaz. Rosilda, bom dia.
8: Bom dia, Naldinho. É, chegando aqui na casa da patroa. Bora trabalhar. Opa. Deus abençoe nosso dia.
4: Amém, minha amiga.
8: Deus cuide de nós.
4: Sempre.
8: Beijo, Naldinho. Estou aqui, a ligadona sempre.
4: Muito obrigado, beijo, Rosilda, bom trabalho. Maria Clara, bom dia.
9: Amigo Naldinho, bom dia, tudo bem? Sou
4: tudo
9: Maria
4: joia.
9: Clara, da Fazenda Mimoso. Manda uma boa pra nós, Fazenda Mimoso, pra minha família. Tá na Gazeta, tá legal, e também pra Afonso. Manda um labadão aí pra nós, Rogério Neto. Oi, Esporte São, o Novo São. Tá na Gazeta, tá legal, sextou, Naldinho, tamo junto e misturado.
4: Aquele abraço, minha amiga, ó, já tem Esporte São, tá bom? Esther Batista, bom dia.
10: Bom dia, Naldinho, passando para desejar uma ótima sexta-feira para todos nós, iluminada por Deus, aquele Esther, um salve muito baracate.
4: Muito obrigado pela participação, Esther. Amigão Celso Marcos, lá do Cristo Rei, em Várzea Grande, bom dia.
11: Bom dia, meu nobre amigo Naldinho Ferreto. Naldinho, aquela sexta-feira, mano velho, de muita luz e muita paz aí, beleza? Por isso aí pra você, meu assim grande
4: seja,
11: amigo
4: meu
11: Naldinho,
4: amigo.
11: E para todos os ouvintes da Gazeta, porque tá na Gazeta, mano velho.
4: Tá legal. Naldinho, manda bom dia às pessoas da Barra do Aricão, um abraço aos meus parentes, o Magalhães em especial, os moradores do Barranco Alto, é o Marquinhos, muito obrigado, Marquinhos. Alaide Pereira do Planalto mandando

Aquele alô especial para Caroline Camille no bairro Moarama, para Tânia no residencial Santa Terezinha, também para Michele. Obrigado pela participação, Alaide. Naldinho Sexto, oh, maravilha, hein? É a Afonsa, lá do Industriário 2. Muito obrigado pela participação, minha amiga.

0: sexta-feira. Sexta-feira é dia de muito lambadão, né? Animando, agitando a moçada. Que beleza.
1: Brasil!
0: A música do dia na Gazeta, um século sem ti. 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
10: Gazeta 8h52.
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10: Bora curtir aqui 3 sucessos de um dos grupos mais emblemáticos da música brasileira. É considerado o pioneiro do pagode romântico, pessoal. Sim, formado lá em 1983 em São Paulo, faz grande sucesso até hoje, né? Tô falando, claro, do Raça Negra. Vamos ouvir Extrapolei, Ciúme de Você e Tempo Perdido.
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0: Mais de 40 anos de carreira, né? Grandes sucessos que atravessam aí gerações. Raça Negra, pessoal. Aqui no Super Sequência Gazeta e 3 hits inesquecíveis. Tempo Perdido, Ciúme de Você e Extrapolei.
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0: Subindo 33 graus.
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0: casa, São Paulo.
1: Essa é pra casar, viu?
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3: Fala, Gazeta, tá legal? Bom dia, moça pra casar, Diego e Vitor Hugo na Gazeta. Aquela saudade toda do Michael Jackson, I Just Can't Stop Loving You. E eu duvido, Guilherme Benuto, lá no início, 9h21, gente. 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
3: Mais uma edição do Gazeta Express e vamos falar de futebol.
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3: No encerramento da 29ª rodada do Brasileirão, o Flamengo até saiu na frente, abrindo 2-0 ainda no primeiro tempo, mas sofreu dois gols do menino Ney e terminou empatado com o Santos na Vila Belmiro. Com a igualdade, o rubro-negro foi a 61 pontos e se manteve na frente do vice-líder Palmeiras por apenas um ponto de diferença. O Alviverde venceu por 1-0 o Bahia em casa, chegou aos 60 pontos na cola do rival. O Bahia permanece em sexto lugar e o Peixe é o oitavo colocado. O clássico atleticano entre paranaenses e mineiros, disputado na Arena da Baixada, também terminou empatado em 2-2. Com um ponto somado, o Furacão segue em quarto e o Galo em sétimo. O Fluminense goleou o Coritiba por 4-0 no Maracanã e assumiu a terceira posição da tabela. O Coxa vem em nono. Fim de semana já pela 30ª rodada, no sábado tem Vasco e Remo às 17 horas e São Paulo e Vitória às 20 horas. No domingo, às 16h30, teremos um cenário de três clássicos simultâneos. Derby Paulista, Palmeiras e Corinthians no Nubank Park. O Grenal, de número 455, Grêmio e Internacional na Arena do Grêmio. E o Fla-Flu, Flamengo e Fluminense no Maracanã. Às 18h30 ainda tem Bahia e Mirassol. A redação de Thalita Rocha para o Gazeta Express.
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1: Bom dia! Gazeta! Bom dia, amiga Flávia de Jesus!
2: Bom dia, meu amigo Naldinho Ferreto! Uma feliz e abençoada sexta-feira, sextou com a graça e honra de Deus.
1: Nós, minha amiga.
2: Gostaria de ouvir a música do Gero Neto.
1: Opa.
2: Não tem papai, não tem chupeta.
1: Boa.
2: Eu ofereço para todos os ouvintes, para todos da Gazeta. Aqui é Flávia de Jesus, do bairro Alto da Serra. Tá na Gazeta, meu amigo, tá sempre legal. Um abraço.
1: Aquele abraço, Flávia.

0: chegou atrasado, foi! Pena que você já namora Marcos e Belotti na Gazeta. Tava até doce, Gero Neto. Música pedida pela querida Flávia, também João Gustavo e Murilo, participação do Grelo, postinho de gasolina. Alô, minha amiga, professora Clara em Santo Antônio de Levegé, bom dia.
1: Bom dia, amigo Nadinho, manda um alô para minha vizinha Luciana, que está na escuta com você.
0: É, Luciana, professora, bom dia.
1: Levegé, tá na Gazeta? Tá legal.
0: Muito obrigado, aquele abraço. Afonso Moraes, lá de Santo Antônio de Levegé. Nosso amigão, tá dizendo aqui, bom dia, Naldinho, sexto, graças a Deus, né, meu amigo? Bom dia também pro Paulo César, o irmãozinho sempre na melhor sintonia. Ei, Paulo César!
2: Bom dia, meu amigo Naldinho, que é o irmãozinho do transporte coletivo. Manda alô pra galera do Onze aí, do Uber, do caminhão. Aí você manda aquele sertanejo pra nós, tá na Gazeta, tá legal.
0: Valeu, meu amigo, abraço. Oraide Fernandes, bom dia.
3: Bom dia, Naldinho, aqui é Oraide. Quero mandar um alô para a família Fernandes, para meus irmãos Anderson, Armando, Valentina, minha neta. Para você é uma ótima sexta-feira, um ótimo trabalho. Tá na Gazeta, tá legal.
0: Valeu, minha amiga. Bom dia para você também, amigão Adriano Dias, ligado na Gazeta. Alô, Conrado.
4: Bom dia, amigo Nodinho Ferreto, aqui no bairro Novo Paraíso, precisamente no Mercado Marques. Tem uma galera na escuta da Gazeta FM, Edielson, Dudu, Thiago, Leandro e eu, Conrado. É o seguinte, meu amigo, todos nós aqui gostaríamos de ouvir Jorge Matheus, aí já era. Tá na Gazeta, Naldinho, tá legal? Manda um alô para nosso amigo Vitor Hugo.
0: Valeu, minha amiga. Alô, Vitor Hugo. Sempre na melhor sintonia, né? Forte abraço. Obrigado, Conrado. Fabrício, Roberto e Luiz. E maravilha, hein? Estão curtindo a Gazeta no trabalho na AGCAR. Obrigado pela sintonia. Fabrício, que é São Paulino, rapaz. Não precisa dizer nada, né, Fabrício?

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3: Quatro partidas fecharam a 29ª rodada do Campeonato Brasileiro na noite de ontem, quinta-feira. O Palmeiras venceu o Bahia por 1 a 0 com um gol de Flaco Lopes. Na Vila Belmiro, o Santos buscou um empate por 2 a 2 contra o Flamengo, com dois gols de Neymar de pênalti. O Fluminense goleou o Coritiba por 4 a 0 no Maracanã, com três gols de Savarino e um de Lúcio Acosta. Já no duelo dos Atléticos, Paranaense contra o Mineiro, o jogo terminou empatado em 2 a 2 em Curitiba. O Flamengo é o líder do Brasileirão com 61 pontos, seguido do Palmeiras com 60. Na terceira colocação tem o Fluminense com 51 e fechando o G4, o Atlético Paranaense com 50 pontos.
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1: Bela regravação. Um grande sucesso dos Cara Metade, né? Do Seu Vavá. Aquele pagodinho lá dos anos 1990 e na versão sertaneja de Ed, Brito e Samuel, Toda Mulher. Biquíni, Vento, Ventania e Chuva de Bênçãos, Cleiton e Romário. 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
2: 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Tá na Gazeta?
3: Tá legal, Walter.
1: Abraço, meu amigo Walter Babilônia. 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
4: 34 graus.
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0: Gustavo Lima na Gazeta Bala Alojada. Até quando? Natanzinho Lima, também Squartson, a música do dia, hein, pessoal? Um século sente. Deixa eu aproveitar e mandar um abraço pra Valdinete. A nossa querida amiga do Alvorada é nossa vizinha aqui. Tá dizendo aqui, ó, feliz sexta-feira, meu amigo. Ah, com direito a aquela gelada. Já tá de olho na gelada, né, Valdinete? Bom dia, muito obrigado pela sintonia. Danilo Bebê, também ligadinho na Gazeta, tá dizendo aqui. Sextou, Naldinho, vai Flamengo, será que vai, Danilo? Ah, a vozinha diz que não vai não, hein? Ele não vai não. Bom dia, Naldinho, quero parabenizar a minha neta Emily Vitória. No Altos do Leverger, quem está parabenizando é a Maria da Conceição do Barranco Alto. Ô, Maria da Conceição, muito obrigado pela participação. Toda a felicidade do mundo aí para sua neta Emily. Ô, Emily, abraço da equipe Gazeta, feliz aniversário.
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0: Muito bem, que presentão, hein? Promoção Gazeta FM América Flores, toda sexta. Muito obrigado a todos que participaram aí. E quem tá levando um mini buquê de flores, presentão da América Flores, é a amiga Maria Júlia, do bairro Parque Atalaia. Telefone é o 99672, final 51. Maria Júlia do Parque Atalaia, ó, um mini buquê de flores para você na promoção Gazeta FM e América Flores. Parabéns!
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0: Gazeta Express, mais uma edição. Várzea Grande autoriza cobrar IPTU de moradores sem escritura até em áreas de invasão.
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0: A prefeita de Várzea Grande assinou o decreto que permite a cobrança do IPTU de pessoas que residem em imóveis irregulares ou em situação de invasão no município. A medida publicada na quarta-feira no Diário Oficial dos Municípios não garante a regularização da propriedade, nem a entrega de escrituras aos ocupantes. Com a nova regra, a prefeitura pode cadastrar o morador como responsável pelo pagamento do imposto, mesmo que o terreno ou a casa permaneçam registrados em nome de terceiros. O reconhecimento da posse serve apenas para finalidades fiscais e cadastrais, não transformando o possuidor no dono legal do imóvel. A norma abrange também herdeiros com inventários pendentes, pessoas que receberam a posse por cessão informal e compradores que ainda não realizaram a transferência da propriedade em cartório, que, aliás, é obrigação do adquirente. O lançamento do imposto poderá ocorrer por iniciativa da prefeitura ao identificar situações de posse não refletidas no cadastro. O processo deve ser precedido de decisão fundamentada, processo administrativo e notificação do contribuinte, que terá direito de defesa. Da redação de Thalita Rocha para o Gazeta Express, a informação rápida e segura.
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9: Gazeta 10:37, bom dia.
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9: Bora voltar, pessoal. Ó, temos aqui que presentão é par de ingresso pro aniversário de 15 anos do Colônia Show Bar, que acontece amanhã, sabadão, com diversas atrações e, ó, 12 horas de show pra você aproveitar do começo ao fim, certo? Vote pelo WhatsApp, é o 999-87-2045. Temos Maiara e Maraíza, 9010. Música 1, Michel Teló, opção de número 2, com Aí a Roça Vence. E Plano C, com Zé Neto e Cristiano, opção de número 3. Agora é com você aí, tá valendo, boa sorte.
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12: Existe uma teoria que se chama 90-10, onde uma pessoa tem 90% daquilo que você procura em alguém, só que você foca naqueles 10% que falta. Aí você sai pra rua, se aventura e realmente você encontra aqueles 10%, mas não se deu conta que perdeu os 90%.

0: Deus abençoando, ninguém
1: para. Michel Teló, na Gazeta aí, a roça vence. Opção de número 2 aqui do Tira Tem uma Gazeta. Continue participando. 10h42.
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muita música bacana, é o Tiratema, três opções muito legais, vote aí, nós temos 90, 10, Maiara e Maraíza, música 1, aí a Roça Vence, Michel Teló, opção de número 2, e acabamos de ouvir Plano C com Zé Neto e Cristiano, é a música 3, ó, temos aqui par de ingresso pro aniversário de 15 anos do Colônia Show Bar, que acontece amanhã, sabadão, com diversas atrações, gente, 12 horas de show, pra você aproveitar do começo ao fim, ok? 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Boa sorte!

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16: Gazeta 10h55. Daqui a pouco tem horário político obrigatório. Na sequência, Darlin Rodrigues, 3 da tarde, John Schimansky, 8 da noite, o Max William. 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Bora com o resultado do Tira-Teima. Quem tá levando aqui par de ingresso pro aniversário de 15 anos do Colônia Show Bar acontece amanhã, com diversas atrações e 12 horas de show para você aproveitar do começo ao fim. É a amiga Renata Cristina de Souza, do bairro residencial Jequitibá, Várzea Grande. O telefone é o 99912, final 08. Parabéns, Renata Cristina de Souza, do residencial Jequitibá, Várzea Grande. Ó, eu volto domingo, 9 da noite, com Gazeta Romance, todo mundo convidado, hein? E vencendo o Tiratema, pessoal! Música 3, seu final de semana, ó, seja muito especial, viu? Tudo de bom aí, até domingo!
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1: Geninho, Mariana Fagundes! Esse é o nosso show business aqui na Gazeta. Bom dia pra você, ouvinte legal. Bom dia, bom dia. Entramos um pouquinho mais tarde hoje. Não é? Após o horário eleitoral obrigatório. São 11h11. Eu sou a Darlene Rodrigues. Eu tô contigo aqui na Gazeta. Com gosto, com alegria. Graças a Deus, mais um dia. Sextou aqui na Gazeta. Sextou aí também. Sextou. Vamos até às 3 no sextou mais gostoso do rádio.

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1: Bom, e atenção, você ouvinte legal, o aplicativo de simulados do Enem terá mais questões na reta final. Você confere comigo agora em mais um? Gazeta. Na reta final de preparação para o Enem, o Ministério da Educação vai atualizar o aplicativo MEC Enem com mais questões, provas e simulados. A atualização, segundo o ministro da Educação, Leonardo Barchini, deve ocorrer na próxima terça-feira e o objetivo é incentivar os estudantes a estudarem. O MEC Enem é um aplicativo de estudos com simulados de questões alternativas, correção automatizada de redação, materiais de reforço e assistente virtual com inteligência artificial. O aplicativo foi lançado em 2025 e pode ser acessado gratuitamente. As provas do Enem serão aplicadas nos dias 8 e 15 de novembro. Mais de 5 milhões de estudantes estão inscritos para participar do exame. O local de prova do Enem deve ser divulgado entre os dias 21 e 24 de outubro. 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
30: Hora certa, 11h27. Bom dia.
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30: Gazeta FM 11:28, tá na hora de mais um Segura Pinhão aqui na Gazeta, no sexto mais gostoso do rádio. Ó, o Segura Pinhão é bom todo dia, toda hora que tem ele aqui na programação Gazeta FM, mas ele no sexto, ele é mais gostoso, o Segura Pinhão, sabia? Se a gente capricha segunda, terça, quarta, quinta, sexta-feira, é mais caprichado ainda, pra te agradar aí do outro lado do rádio. É verdade, então aumenta o volume. A primeira que você vai ouvir em mais um Segura Pinhão agora é aquela como um anjo. Você apareceu na minha vida. Você canta bem igual eu, assim você canta? Ah, vamos cantar junto então essa primeira, bora? A segunda, Grupo Carisma, a terceira, Matheus e Cauã. Tá na hora, gente. Tá.

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0: mais um Segura Fiel, Matheus e Cauã, Simone Mendes.
1: Valeu, Matheus, Cauã, Simone Mendes.
2: Que lindo. Ninguém consegue ficar parado com essa super sequência sertaneja.
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1: Hora certa, 14 minutos para o meio-dia.

Longley aqui na Gazeta FM, Tucson, Texas. Linda, adoro essa música. Nossa, que delícia ouvir um som desse, né? Pra quem tava no carro, assim, dirigindo, né? Fala a verdade, se não é uma delícia. Ah, gostoso. Não, aqui na Gazeta a gente mistura tudo. Aqui pode tocar tudo e aí fica uma coisa gostosa, né? Cada hora, cada momento que você tá ouvindo a Gazeta FM, você escuta um som diferente. Ah, que delícia! E o Renner anuncia carreira solo depois da morte de Rick. Duas semanas depois da morte do Rick, o Renner anunciou ontem que seguirá em carreira solo nos

0: palcos. O cantor também apresentou um novo projeto ligado à história da dupla sertaneja, criado para manter vivo o legado construído ao lado do parceiro. Intitulado Rick Renner Pra Sempre, o legado, o trabalho foi apresentado pelo cantor nas redes sociais e tem como proposta manter vivas as músicas e a trajetória construída pelos dois ao longo de 4 décadas. Eu achei tão cedo pra ele já anunciar a carreira solo dele, Topo Gigi. Será que não é cedo, não? Impressão minha.
1: Os boletos continuam
0: fechados. Os boletos continuam chegando, né?
1: O show não pode parar.
0: O show não pode parar. O Rick morreu aos 59 anos, né? No dia 21 de setembro, depois do helicóptero em que ele estava, caiu, né, numa serra, na Serra Catarinense, junto com outras 4 pessoas. A morte interrompeu a trajetória da dupla justamente no ano em que Rick e Renner celebravam 40 anos de parceria. Depois da confirmação da tragédia, Renner já havia afirmado que pretendia continuar na música. Aí ontem ele oficializou isso e anunciou isso.
2: É aquela coisa, ao mesmo tempo que o parceiro morreu, ele também tem toda a equipe deles, o escritório deles, porque depende deles trabalhar.
0: Ah, é mesmo, tem que alimentar todo mundo, né?
2: Os músicos que trabalham com eles, as pessoas, todo mundo tem que trabalhar.
0: Verdade, Topinho, bem lembrado, é mesmo. Aí às vezes o cara fica esperando... E os boletos vão chegando, é aquilo que você falou, os boletos continuam chegando, né? É isso aí, tem que correr. E nós do rádio, nos resta, claro, ajudar o Renner nessa empreitada dele, né? 5 minutos pro meio-dia.
3: O nome dela é Flash, hein?

0: memória.
1: Lucas e Igor aqui na Gazeta e a música Flash.
0: Flash, perdeu.
1: Dois minutinhos pro meio-dia, tá na Gazeta? Tá legal. Ótimo sextou, 9 de outubro de 2026 pra você. Ótimo sextou. Sextou aqui na Gazeta, sextou aí também. Seu nosso showbiz até 1 da tarde. E a Renata Vasconcelos é a jornalista mais bem paga da Rede Globo. Apresentadora do Jornal Nacional, deve se tornar a jornalista mais bem paga da Globo. A partir de janeiro, o salário dela será de R$1 milhão por mês. Mas é pra tanto assim, gente? Aqui entre nós é pra tanto? A Renata Vasconcelos? Nossa Senhora! Segundo o colunista Alessandro Lobianco, a profissional terá um reajuste de R$200 mil. Ela ganha R$800 mil por mês, agora terá R$1 milhão por mês. É, ela tem 30 anos, né, de carreira, né? Tem 30 anos de carreira, tá?

0: 12 anos já à frente do Jornal Nacional, né? E ela será a primeira mulher a ocupar o topo da lista de remunerações do jornalismo da Globo, superando os salários atribuídos ao William Bonner. A reformulação salarial também deve beneficiar o César Tralli, que ganha 350 mil para 450 mil. Olha aí, ó, eu acho que o César Tralli ele que tinha que ganhar um milhão e não 450 mil. Colocar ele e ela, eu gosto mais dele do que dela, a Renata Vasconcelos. Né, mas não sou eu que decido, é a Globo, não sou eu. A reformulação salarial também deve beneficiar o César Tralli, como eu falei, né? A Renata Loprete, ela ganha 500 mil, né? Os valores divulgados são informações de bastidores lá da Rede Globo, bastidores que vazaram, né? Mas é um salário alto, hein? Nossa Senhora! Você tá doido, tá quase igual o meu aqui da Gazeta, quase igual, meio dia em ponto.
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0: Temperatura 35 graus.
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1: Eu vou!
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14: Hora certa, meio-dia 9, ótima hora do almoço.
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0: na hora de a gente ouvir uma super sequência aqui na Gazeta FM, bem no clima do sextor, viu? Se é sexta-feira, tem o que aqui na Gazeta? Tem o que, tem o que, tem o que? Hã? Se é sexta-feira, tem lambadão da melhor qualidade, uma atrás da outra. E aí, a super sequência, com os amigos agora aqui. A primeira, volte amor, a segunda, tudo ok. Amor ou ex pra encerrar?
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0: Mais uma super sequência, então, no clima do sexto mais gostoso do rádio aqui da Gazeta FM. Curtiu aí, gostou? Se a gente trabalha numa animação danada todo dia, sexta-feira é melhor ainda, hein?
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0: E o feriado prolongado deve ter pancadas de chuva e máxima de 40 graus em Cuiabá. Você confere comigo agora que nesta sexta-feira o calor continua forte em Cuiabá. A máxima hoje pode chegar aos 40 graus. O meu termômetro aqui nesse momento marca 36 graus. O clima tempo indica pancadas de chuva mais tarde, com 5,0 milímetros de chuva estimados e 44% de chance de precipitação. O sábado, a temperatura deve variar entre 26 e 36, previsão de 25 milímetros de chuva e 65% de chance de precipitação. O dia começará com muitas nuvens pela manhã, mas à tarde e à noite devem ocorrer pancadas de chuva e trovoadas. No domingo, os termômetros devem variar entre 25 e 35 graus, com a continuação da possibilidade de chuva ao longo do dia, sendo esperados cerca de 10 milímetros de precipitação. Segunda-feira, feriado, os termômetros oscilam entre 25 e 37 graus. O dia será de sol firme, poucas nuvens, no entanto, com o calor intenso associado à umidade, tem previsão de pancada de chuva também na segunda-feira, no feriado à tarde, viu? Então tá aí, ó, só pra você se atualizar. E com relação ao tempo, o feriado prolongado deve ter pancadas de chuva e máxima de 40 graus em Cuiabá hoje. Isso se estende aí pra amanhã, não é? Pra domingo também e pra segunda-feira feriado. 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
1: Hora certa, meio-dia e meia. Boa tarde.

música do dia hoje é maravilhosa e combina com o sextão mais gostoso do rádio. Nossa Senhora! Scottson aqui na Gazeta FM, um século sem ti. Lambadão da melhor qualidade, Scottson. Sempre muito gostoso escutar um lambadão. E a música do dia é melhor ainda. Esse é o nosso Show Business aqui na Gazeta FM. Mais de 161 mil pessoas de 183 países querem ser voluntárias na Copa do Mundo Feminina em 2027 no Brasil. O número recorde representa mais que o dobro das inscrições registradas na edição anterior do torneio. A Copa de 2023, disputada na Austrália e Nova Zelândia, teve cerca de 68 mil inscrições enviadas para ajudar nas operações nas nove cidades-sede. Dessa vez, 83% dos candidatos são brasileiros, enquanto o maior número de inscrições de fora do país vem da Colômbia, do México e também do Marrocos, ainda da Nigéria e dos Estados Unidos. Ao todo, aproximadamente 6 mil voluntários serão selecionados para ajudar nas operações do torneio nas oito cidades-sede no país. As mulheres são a maioria dos candidatos, com 58% desse total. Para a Patrícia Espanha, diretora administrativa da Copa do Mundo Feminina 2027, a resposta ao programa de voluntários reflete o enorme entusiasmo em torno do torneio. Nos próximos dois meses, os candidatos que forem aprovados na triagem serão chamados para entrevistas. Para os selecionados, serão oferecidas funções de apoio a mais de 20 áreas, incluindo imprensa, tecnologia, transporte, gestão da competição e cerimônias. Então tá aí, o Brasil dobra o recorde de voluntários para a Copa do Mundo 2027, a Copa do Mundo Feminina, com 161 mil pessoas.

0: Luciano e Lucimar, na Gazeta FM, camisola amarela.
1: O tempo que estou sem ela.
0: Meio-dia e 42, boa tarde.
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5: 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Gazeta FM, 9 minutos para uma.

coisa mais linda, ouviu? Um Capital Inicial aqui na Gazeta FM, hein? Que lindeza, que delícia, sempre muito gostoso. Teve Cleiton e Romário antes. Tá show. E a Meta começa a liberar a ferramenta Muse para usuários do Instagram. Internautas notaram que um bonequinho branco e sorridente já está aparecendo na barra de ferramentas logo ao lado da funcionalidade copiar link. A ferramenta é uma assistente pessoal de inteligência artificial e promete executar tarefas pelo usuário, como organizar agenda, listas, criar documentos, acompanhar preços e outras coisas lá dentro do Instagram. Por exemplo, se você quer fazer uma receita postada no Instagram, pode pedir que o Muse faça uma lista de compras com tudo que é necessário para você colocar a mão na massa e executar a sua receita. A Meta promete que a funcionalidade é segura, é protegida, é privada e é amplamente disponível. A empresa ainda diz que conversar com o bonequinho branco é como falar com alguém no WhatsApp. O Muse ainda está sendo disponibilizado de forma gradual. Eu, por exemplo, ainda não tenho, ainda não chegou no meu aplicativo, não. Por isso, o recurso pode aparecer para algumas contas antes de chegar para outros, né? Então, começa a chegar de forma

0: gradativa, o Muse, o bonequinho branco no Instagram. Já chegou aí no seu aplicativo? Já chegou pra você? Pra mim ainda não chegou, não. No meu aplicativo ainda não atualizou, mas vai chegando aí de forma gradual. Vai curtir o bonequinho Muse de inteligência artificial no Instagram? Eu acho que eu vou curtir, eu acho que eu vou achar interessante, né? Vamos aguardar e eu te conto como é que foi a chegada do Muse no meu aplicativo, ainda não chegou, não. Dá uma olhadinha no seu aí. Uma em ponto, encerramos o Show Business hoje.
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0: Temperatura 37 graus.
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0: Tá começando mais um Ligação na Gazeta FM, gente. A partir de agora é hora, então, de eu atender você. É hora de eu atender você aqui no programa Ligação. Hoje é sexta-feira, é sexta. Sextou aqui, aí, sextou? Se sextou, tem o sextou mais gostoso do rádio aqui. Bora participar. Tô esperando você, a primeira Maiara e Maraíza.
1: 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Onde uma pessoa tem 90% daquilo que você procura em alguém. Só que você foca naqueles 10% que falta. Aí você vai pra rua, se aventura. E realmente você encontra aqueles 10%. Mas não se deu conta que perdeu os 90%.

0: Mais uma ligação aqui na Gazeta FM, ligação do sextor. Ouvimos o cara metade, ó, o Ed Brito e Samuel. Ligação Gazeta. E a sua música hoje, qual vai ser? Oi, boa tarde.
1: Oi, Dali, boa tarde. Sextou.
0: Sextou.
1: Foi muito bom te encontrar aqui no bairro Pedra 90.
0: Oi, Zeldir.
1: Eu sou a Zeldir e eu gostaria de ouvir um lambadão. Coloca aí pra gente ouvir,
0: tá, Dali. Tá bom, minha linda. Eu coloco
1: você dança
0: sim.
1: Muito bem, que eu vi aqui pessoalmente.
0: Você viu, Zeldir? Até dancei lambadão hoje. Oh, meu Deus do céu. Hoje eu estive pela manhã lá no Pedra 90, na inauguração de uma nova loja lá no Pedra 90. E a Zeldir foi lá dar um abraço em mim. Zeldir, minha linda, adorei ver você, viu? Obrigada por ter ido lá dar um abraço. Adorei, minha linda. Um beijo pra você, Zeldir. Oi, boa tarde.
2: Boa tarde, sua linda.
0: Tudo bem?
2: Lauro,
0: oi, Lauro, tudo jóia? Bem Dale, demais.
2: Ah. Se você puder colocar pra nós aí, Dale. Camisa 10, 5
0: camisa
2: letras.
0: Camisa 10, 5 letras.
2: Pra começar o final de semana com essa música maravilhosa.
0: Tá bom.
2: Dale, ela na casita, tá legal. Tamo junto, Dale.
0: Valeu, querido. Obrigado pela audiência. 999-87-2045, 5 letras. Camisa 10, pagodinho.

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1: Mais uma ligação na Gazeta FM, tá na Gazeta, tá legal. Ótima tarde pra você, obrigado pela companhia, viu?
0: Hoje tem fogo, Itatia.
1: Camisa 10, 5 letras que nós ouvimos agora aqui no programa Ligação.
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1: Oi, quem tá comigo no programa? Boa tarde.
3: Boa tarde, Darlene.
1: Boa tarde.
3: É o Rodrigo.
1: Oi, Rodrigo.
3: Manda pra nós um Cristiano Araújo.
1: Cristiano Araújo hoje.
3: Valeu.
1: Valeu, querido. Claudemir também tá comigo aqui. Oi, Claudemir.
4: Boa tarde, aqui é o Claudemir do Roda Serra. Ele tá com a música de Scott Son.
1: Scott Son hoje.
4: Pra te amar.
1: Tá bom.
4: Fala pra nós aí, Darlene, porque tá na Gazeta, tá legal.
1: Tá bom, Claudemir.
4: Da Gazeta FM.
1: Valeu, querido. Beijão pra você, viu, Claudemir. Bom fim de semana aí. Oi, boa tarde. Tarde. Boa tarde.
5: Tamo na pista, arrasou, hein, Tati. Essas três em seguida aí. Ah, lambadão. Eu amo.
1: Coisa boa, um Juraci.
5: Toca lambadão do Scott Son. Mensagem do amor, se você puder, tá? Obrigada. Tá,
1: deixa comigo, Juraci. Beijão pra você, minha linda. Deixa comigo que hoje tem lambadão aqui um atrás do outro toda hora. Hoje é sexta-feira. Hoje a gente escuta um monte de lambadão. Muito. Já é bom todo dia, toda hora, né? Mas hoje fica mais gostoso ainda. Ótimo sextou para você, ouvinte legal. 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
1: Se é feriado e você tiver alguma coisa importante assim para resolver, é bom deixar passar o feriado, né? Mas fica o informativo. Feriado de Nossa Senhora Aparecida e Dia das Crianças na segunda-feira terá serviços nos órgãos da administração pública, municipal e estadual suspensos, retomado normalmente na terça-feira. Serviços essenciais, saúde, coleta de lixo, abastecimento de água, defesa civil, fiscalização, orientação do trânsito, funcionarão normalmente. Na área da saúde, permanecem em funcionamento em regime de plantão 24 horas as UPAs, Policlínica do Pedra 90, Centro Médico Infantil, HMC, o Hospital e Pronto Socorro Municipal de Cuiabá e o Hospital São Benedito. O Parque Tianaíra estará aberto das 5 às 22 horas, enquanto o Parque das Águas funcionará das 5 às 23 horas. O Complexo Biocultural do Porto, que reúne o Aquário Municipal e o Museu do Rio, fechado na segunda-feira para manutenção. O espaço funciona de terça a domingo das 9 às 18 com entrada gratuita. A CDL Cuiabá informa que o comércio cuiabano poderá funcionar no feriado de 12 de outubro para abrir as portas. Lojistas de rua e de shopping precisam seguir as regras previstas na convenção coletiva. Enfim, é o básico que a gente sabe de todo feriado. Se tem alguma coisa importante para resolver no feriado, é bom deixar para o próximo dia útil, né? A terça-feira para resolver. É isso. Bom feriadão, prolongadão para todo mundo.
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6: Hora certa, 1h32, boa tarde.
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6: Mais um Tira-teima aqui na Gazeta. 999872045. É nesse WhatsApp que você vai votar agora. Escolher aquela que você gosta mais. A mais pedida, eu toco de novo. Viu? Tem 2 ingressos pro aniversário de 15 anos do Colônia Show Bar. É sábado. Nossa, que delícia. É amanhã. 12 horas de show pra você. Então agora participa quem tá super afim de curtir o evento. Tá? É só pra quem vai no evento de lambadão lá no Colônia Show Bar, o aniversário de 15 anos. Bora participar então, votar agora aqui no 99987-2045, seu nome, nome do bairro e a música que você gosta mais, se é 1, a 2 ou a 3. Música 1, postinho de gasolina. Música 2, moça pra casar. Música 3, eu duvido. Pode votar, valendo agora.
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0: valendo dois ingressos pro aniversário de 15 anos do Colônia Show Bar, e amanhã com 12 horas de festa. 12 horas de show pra você. 99987-2045. Pode votar agora, eu já venho com o resultado.
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20: Hora certa, 8 minutos para as 2.

0: Natanzinho Lima, tão gostoso ouvir o Natanzinho Lima, né, gente? Nossa senhora, que delícia! 999-87-2045. Ligação Gazeta. Adriana, qual vai ser hoje,
1: Daniela,
0: Adriana?
1: Tem um pacotinho da Papo Guitar com os demais, saudade conveniente. Ou a Marília com o Mano Walker, o que houve? Ou a Brisa Star com o Zé Baqueiro, cena de amor. Beijo, tchau, tchau.
0: Beijo, minha linda. Bom fim de semana pra você, Adriana. Obrigada pelo carinho, gata. Oi, boa tarde.
2: Oi, Dali. Esqueci do endereço, Dali, da festa. Tá passando no rodapé do rádio, Dali. Abraço, cheirosa.
0: Valeu. Tá convidando pra uma festa aí, né? Você tá convidando pra uma festa, não tá? Oi, boa tarde.
3: Sextou. Aqui é o Alexandro, do centro de Vazia Grande, sempre ligadinho. Toca Rick Renner, mãe, pois tá na Gazeta, tá legal. Abraço.
0: Tá bom, querido. Abraço pra você também, obrigado pela audiência. 999-87-2045 pra você, ouvinte legal, participar aqui, pedir música, não é? Mandar seu alusão pra quem você quiser. Oi, boa tarde.
4: Boa tarde mesmo, Dali Rodrigues, que é o Siqueira do Busão.
0: Ô, Siqueira, também, tá sumido.
4: Sua linda, sua cheirosa.
0: Tá sumido.
4: Saldo positivo na conta, Dali. Tá bom pra tomar aquela canela de pedreira, hein, Dali? Dá um alô pra galera aí do busão, dos app, todos ouvindo, tá ligado na Gazeta. Aqui é isso aí, Dali. Programação linda, maravilhosa, só lambadão. E manda o batuque do lambadão, tá na Gazeta, tá legal. Bora pra cima, até às 18h59.
0: Vamos ouvir o batuque do lambadão, então, viu, Siqueira? Pra você e pros meninos dos ônibus todos aí, as meninas também.

0: ligação aqui na Gazeta FM, tá na Gazeta, tá legal, ótima tarde pra você, ouvinte legal, quem tá aqui agora nesse momento, oi, boa tarde.
1: Aqui é o Paulo Rocha,
0: oi, estamos Paulo.
1: Aqui novamente na luta, trabalhando,
0: certo.
1: Aqui no Caixa Branca aqui, no

0: E tô aqui com o meu neto aqui, Hugo Miguel, e estamos escutando a Gazeta, porque tá na Gazeta?
1: Tá legal, Darney!
2: Oh, que legal! Hugo, deixa eu escutar, acho que é Hugo Neto,
0: tá ligado, o nome do Neto. É o Paulo Rocha, Darney, estamos aqui novamente na luta, Paulo trabalhando Rocha. Aqui no Garça Branca, aqui no condomínio. E tô aqui com o meu neto aqui, Hugo Miguel.
2: Hugo Miguel! O Paulo Rocha e Hugo, Hugo querido, um beijo. Seu pai é o neto, né? Seu avô sempre participa aqui comigo no programa, viu? Um beijo, querido, pra você, Hugo.
0: Estamos escutando a Gazeta, porque tá na Gazeta.
1: Tá legal, Darney.
2: Que gracinha. Um beijo, bom fim de semana pra vocês. Obrigado pela companhia. Eu vou rapidinho, gente, faturar e já venho com muito mais. Nossa Ligação segue até às 3 da tarde.
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3: 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A música do dia hoje tem tudo a ver com o sextou mais gostoso do rádio, viu? Se é sexta-feira aqui na Gazeta FM, não tem jeito. É o sextou mais gostoso do rádio brasileiro. Olha a música do dia hoje.

0: Essa música sabe ser boa, né? Nossa, essa música é muito linda. E agora com o Scott Soul ficou boa demais. Versão lambadão, né? Pra gente curtir uma música bonita, uma letra linda e no lambadão, gente. Ela volta mais tarde, fica ligadinho na nossa programação, no sextou mais gostoso do rádio. Já são 2h14, acho até que já dá pra abrir uma latinha já, né? Ah, da palitinho, sabe? A palito bem geladinha. Ah, já dá pra abrir uma latinha, nossa senhora. Ou se não, uma long neck sem querer fazer propaganda, porque não precisa de propaganda também. A Stella Gold agora, né? Uma long neckzinha Stella Gold. 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A Coronita pequenininha, ela é uma golada só, já foi, credo. Oi, boa tarde.
1: Boa tarde, minha amiga Darlene.
0: Boa tarde.
1: Eliane. Toca qualquer uma aí do nosso saudoso Cristiano Araújo.
0: Tá bom, minha linda.
1: A Gazeta tá legal. Estou aqui na...

0: Na melhor companhia da Gazeta, da minha querida netinha e do meu querido Gaelzinho. Tá na Gazeta? Tá legal?
1: Tá bom, minha linda.
2: A Gazeta tá legal.
1: Que lindeza. Que belezinha. Um beijo. Adorei seu netinho, Gaelzinho. Gaelzinho é neto seu também? Que belezinha! Oi, boa tarde!
3: Nossa, Ribeiro Copa Mil, já te falei! Cerveja não é remédio, não tem hora! Principalmente pra mim, que estou de férias!
1: Né, Gláucia?
3: Ainda!
1: É mesmo, Gláucia! Cerveja não é remédio, remédio é que tem que ter hora! Cerveja a gente pode abrir uma qualquer hora que a gente quiser, ué! A gente é dono do nariz da gente, né? Eu acho também, nossa senhora, eu concordo com você. É remédio que você tem que tomar na hora. A cerveja, sexta-feira, assim, desde 7 horas da manhã, se der, a gente já tá tomando, né? Eu, quando tô viajando de férias, sabe? Você tá de férias, Gláucia? Quando a gente tá de férias, a gente nem toma café da manhã no hotel direito. A gente já levanta já tomando uma nas férias, né? Ué, uai, a gente que manda na gente, né? Gláucia, um beijo, minha linda. Já pode tomar uma, então. Tranquilamente, se pode. Opa, se pode. Oi, boa tarde.
4: Falando aí, já deu até água na boca de tomar uma Estela.
1: É.
4: Toca pra nós aí, gata.
1: Ah.
4: Eu te assumo com o Diego e Arnaldo, ou então aquele pagodinho da Pabllo, mas é mais. Beijo, tchau, tchau.
1: Ah, é mesmo, Saudade Inconveniente. Essa música já foi pedida hoje, na hora não deu pra tocar, porque eu tava meio enrolada. Deixa eu ver se eu consigo puxar ela agora aqui. Essa música já foi pedida hoje, ela é boa mesmo. O Menos é Mais com o Pabllo aqui, ó. Vamos ouvir, gente. Essa combina com o sexto mais gostoso do rádio, né?

0: aonde? Vai, bebê.
1: Dói no peito, dói na mente, dói no bolso.
0: Eu não sei qual é pior dessas três.
1: Dói no peito, dói na mente,
2: dói no bolso.
1: Dói no bolso.
2: Dói mesmo. 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
0: Pablo e Belê!
2: Oi, boa tarde.
3: Boa tarde mesmo, Dali. Aqui é o Zito aqui do Jardim Vitória.
2: Ô, Zito.
3: Com Nando Moura.

0: Helena aí, que eu para Judite, para Amanda na rua 5, Nélio do Quarto, no Boteco do Zito, para Jusilei, Jusicreta na Gazeta, tá legal.
1: Valeu, Zito querido.
2: É, Dar, você só mandou o primeiro, o segundo áudio, Dar, tem o primeiro aí. Dá uma voltadinha aí em cima aí, minha cheirosa.
1: É?
2: Barba na escuta aqui.
1: Oi, Barba, manda de novo aqui, Barba. É áudio, menino, que chega aqui, nossa senhora. Manda de novo, para mim não ter que ficar aqui subindo lá em cima, que aí eu demoro. Manda de novo, Barba. Oi, boa tarde.
3: Aqui é o Alan do Bairro Jardim.
1: Oi, Alan. E aí?
3: Então, a música de Lambadão. E oferecer pro pessoal do Grupo CMS. E tô de férias.
1: É?
3: E tô aqui pintando a minha casa.
1: É mesmo?
3: Tá na Gazeta? Tá legal.
1: Valeu, querido. Boas férias pra você. Ó, que férias que é essa? Tá de férias e tá pintando casa? Menino do céu, vai pra beira do rio pegar um peixe e tomar uma? Beijo pra você, querido. Oi, boa tarde.
4: Boa tarde, Dário. Uma ótima sexta-feira abençoada com Jesus. Como que vocês estão?
1: Bem demais.
4: É Jeanzinho Prime da Várzea Grande.
1: Fala, Jeanzinho.
4: Bom demais, né?
1: Bom demais. Sexta-feira
4: ensolarada.
1: Verdade.
4: Dale, gostaria de pedir uma música aí do Gustavo Lima.
1: Gustavo Lima.
4: Oferecer aí pro meu pai aí, que tá completando mais um ano de vida.
1: É,
4: né?
1: Mesmo.
4: GV narrador aí, narrador esportivo.
1: Beleza.
4: Tá completando mais um ano de vida aí. Oferecer pra ele aí, qualquer uma, Gustavinho aí. Positiva, Dale.
1: Positiva.
4: E oferecer também aí pra todos os ouvintes da rádio aí. Tá na Gazeta, tá legal.
1: Jeanzinho Prime, valeu, querido. Jeanzinho Prime pro paizinho dele, GV, narrador, que faz aniversário hoje. Alô, GV, seu filhote mandando pra você com todo carinho, ó. Saúde pra você, GV, narrador. Tendo saúde, a gente tem tudo nessa vida, não precisa de mais nada. A saúde é o melhor presente que a gente tem nessa vida. Você tem saúde, qualquer coisa fica boa. Saúde pra você, GV. Oi, boa tarde.
5: Boa tarde, Dani.
1: Tudo aqui bem?
5: É o Acácio do Primavera. Boa, Cássio.
1: Como é que você tá, Cássio?
5: Manda qualquer uma pra nós aí do Bruno Marrone.
1: Bruno Marrone.
5: Tá na Gazeta, tá legal.
1: Valeu. Tá, valeu, querido Acácio. Bom fim de semana pra você. Oi, boa tarde.
6: Boa tarde, tudo bem? Sou cheirosa.
1: Bem demais.
6: Sou eu, Josimar, da Santiago Vidro. Está eu e meu filho Enzo aqui indo trabalhar.
1: É?
6: Escutando você sempre, né? Oh, melhor do Mato Grosso, do Brasil, Dard.
1: Que coisa boa, Josimar.
6: Que música que ficou boa do Scott Sonho,
1: Dard. Você viu? Ficou mesmo.
6: Repete essa música aí. Ficou boa demais, esse lambadão, hein?
1: Verdade.
6: Um abraço pra você. Bom final de semana. Boas férias. Tá na Gazeta.
1: Bom, tá feriado, legal. Né, bom feriado,
6: tá
1: é.
6: Na Gazeta, tá legal.
1: Valeu, Josimar. Um beijo pra você, Josimar, e pro Enzo também. Já tá colocando o Enzo pra trabalhar, Josimar? Errado não tá, viu? Tá certo. Tá certinho. Um beijo pra você, Enzo. Um beijo da tia Darling. Bom feriado pra vocês. Obrigado pela companhia. 999-87-2045. Quem tá comigo também sempre é o Rodrigo. Fala, Rodrigo.
7: Dani, boa tarde, sua linda, boa cheirosa, tarde. Maravilhosa. Aqui é o Rodrigo do Bairro Sebastião. Tudo
1: e aí,
7: bem, Dani?
1: Rodrigo, eu tô boa.
7: Dani, mandar um alô pros meus amigos aí lá no trabalho lá, viu?
1: Uhum.
7: Alô, galera. Da rodagem aí, carregando o suco da confusão aí, galera.
1: Esse é o bom.
7: Vamos pra cima, hein? Sextou. Um abraço pra todinho vocês aí, viu? Tchau, obrigado.
1: Hoje você nem falou o nome de ninguém, né, Rodrigo? Que você fala e você esquece um, aí dá rolo pra você, né? Um beijo, Rodrigo. Beijo pros seus amigos, seus companheiros do Suquinho da Confusão, querido. Obrigado pela companhia. Oi, boa tarde.
8: Oi. Boa tarde, Dália.
1: E aí, tudo bem?
8: Uma boa sexta-feira.
1: Amém.
8: Sextou.
1: Amém, sextou.
8: Eu queria mandar um abraço para todos os motoras da Carva Lima, meus parceiros.
1: Beleza.
8: E uma boa tarde. E sextou, Dário.
1: Sextou aqui também. Aqui também sextou. Beijão, querido. Para todos os meninos motoristas da Carva Lima, recebam o nosso abraço, viu? Empresa boa, Carva Lima, né? Nossa, show de bola demais. Os meninos da Carva Lima, os motoristas, tudo fica colado aqui na Gazeta. Não tem para ninguém, eles não escutam outra rádio. Um beijo para vocês todos aí, os meninos da Carva Lima. Aliás, a galera da rodagem, no geral aí, receba o nosso carinho, nosso abraço. Pessoal dos aplicativos também, dos ônibus, né? Dos táxis. Os meninos motoboys também. Um dia desse eu encontrei um menino motoboy na rua e ele falou para mim, ô, Darlin, você manda alô pros meninos dos aplicativos lá, para todo mundo, e não manda para nós motoboys. Os motoboys também escutam a Gazeta com o foninho no ouvido. Então, para os meninos motoboys aí, um transmita para o outro aí, que eu tô mandando um beijo assim para os motoboys também, ó. Bem gostoso, bem carinhoso mesmo, para os motoboys que estão no corre com fone no ouvido. 2h26, PRF restringe tráfego de veículos de carga em Mato Grosso durante o feriado. Você que tá por aí pelas estradas agora, ouvindo a gente, vai ter que dar uma paradinha aí, hein? Se você tá no estado do Mato Grosso aí, enfim, né? Vai ter que parar aí no feriado, ó. Motoristas de veículos de carga que circulam pelas rodovias federais de Mato Grosso terão restrições de tráfego durante o feriado prolongado. A PRF informou que a medida será aplicada apenas em rodovias de pista simples. A restrição impacta a BR-070, A158, A163, a BR-174 e a 364 também. Já em rodovias federais duplicadas, a circulação desses veículos permanece liberada. A restrição vale para veículos ou combinações de veículos com ou sem autorização especial de trânsito ou autorização específica que ultrapasse aí qualquer um dos seguintes limites. 2,60 metros de largura, 4,40 metros de altura, 19,80 metros de comprimento ou 58,50 toneladas de peso bruto total combinado. A restrição será válida nos seguintes horários: na sexta-feira, das 4 da tarde às 22, no sábado, das 6 ao meio-dia e na segunda-feira, das 4 da tarde às 22. Durante a operação, equipes da PRF estarão em pontos estratégicos nas rodovias com o uso do etilômetro, os radares móveis e o monitoramento em tempo real. A fiscalização terá como foco o combate a infrações, como direção sob efeito de álcool, ultrapassagens indevidas e excesso de velocidade. Então tá aí, tem o horário certinho, né, pros cargueiros aí. Então, claro, eles já estão atentos, né? 2h27 da redação, Thalita Rocha. 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
13: Tá na hora de mais um Segura Peão aqui na Gazeta. Ô, hora maravilhosa! Vamos ouvir uma do Munhões e Mariano Combina com o Fim de Semana, a música que chega agora. Vem uma do Matheus e Cauã também com a Simone Mendes. Vem Milionário e Zé Rico também aqui na Gazeta FM. Eu te convido a aumentar o volume do rádio aí. Vamos com mais um? Vamos!

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0: valeu, Matheus Calma, Simone Mendes.
1: Alô, minha amiga Darlene Rodrigues, com este salário de hoje em dia é mais ou menos assim: 10% come a carne e 90% rói o osso, meia dúzia come a fruta, o resto engole o caroço. A inflação é uma espada que fere e causa pavor, salário sobe de escada e os preços de eleição.

0: Mais um Segura Peão Milionário e Zé Rico aqui na Gazeta FM. Coisa boa você chegar e falar assim, se você estiver com raiva do cabra, né? Ou da pessoa lá, sei lá quem for, vá pro inferno com seu amor. Sextou, ótima tarde.
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0: Muito bem, vamos muito para as ruas.
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0: Vamos para as ruas falar com Walter Babilônia. Babilônia, querido, as informações de agora.
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8: Tá legal.
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0: Gazeta FM, 4 minutos para as 3.

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Gazeta tá legal, alô galera, John Chimansky por aqui, o Topo Gigi mandando bala na programação, mais um Conexão Gazeta, nesta sexta-feira, 9 de outubro, relembrando o bom Flash House dos anos 90, Two Static Field.

0: joga pra baixo. Faz o Pix, bebê.
1: Faz pra mim, faz o Pixinho.
2: Gazeta FM, 3:20.

Flash House, Feel That Beat to Static. Ano de 1991, alô você, sexta-feira, 9 de outubro. Dia Internacional da Bem Gelada. Ei, maravilha. Sextou com S de saldo bancário negativo na conta. Pois é. Vamos que vamos, galera. Música boa rolando por aqui, as participações do ouvinte pelo nosso WhatsApp 99872045. Daqui a pouco nós temos aqui o Tirateima, ou melhor, Tirateima não, né? Daqui a pouco a super sequência com o seu artista favorito aqui. Bom, hoje dia do açougueiro, parabéns aí aos profissionais da carne, né? Das carnes, dia do açougueiro, você açougueiro, de parabéns hoje, aquele abraço. Hoje também é dia mundial dos correios. Hoje é dia mundial do ovo. Pois é, o ovo tem dia e é hoje. Este alimento que é um dos mais completos que existem, né? Depois aí dizem que depois do leite materno, né, o ovo é o alimento mais nutritivo, né, que existe. Então, obrigado às galinhas. Dia do ovo. Não pode faltar, né? Aquele ovinho cozido, aquele lanche com ovinho frito, enfim. E a galera tá comendo bastante ovo, essa que é a verdade, né? 3h25 agora. Um abraço a você, muito obrigado aí pela audiência. Um bom resto de tarde aí. Tenhamos notícias boas ainda neste fim de tarde. Aquele Pix caindo na conta, aí o saldo fica positivo, né? Boa, boa, boa. E muita saúde, acima de tudo, nosso maior tesouro. Vamos falar do Brasileirão, vamos lá, galera. Bom, no encerramento da 29ª rodada do Brasileirão, o Flamengo até saiu na frente, abrindo 2-0 ainda no primeiro tempo, mas sofreu dois gols do menino Ney. Pois é, e terminou empatado com o Santos na Vila Belmiro. Com a igualdade, o rubro-negro foi a 61 pontos e se manteve na frente do vice-líder Palmeiras por apenas um pontinho de diferença. O Alviverde venceu por 1-0 o Bahia em casa, chegou aos 60 pontos na cola do rival. O Bahia permanece em sexto lugar e o Peixe é o oitavo colocado. Bom, o clássico atleticano entre paranaenses e mineiros, disputado na Arena da Baixada, também terminou empatado em 2-2. O Fluminense goleou o Curitiba por 4-0 no Maracanã e assumiu a terceira posição da tabela. O Coxa vem em nono. Fim de semana, já pela 30ª rodada, no sábado, amanhã, temos Vasco e Remo às 17 horas e São Paulo e Vitória às 20 horas. No domingão, às 16 horas, teremos um cenário de três clássicos simultâneos. Palmeiras e Corinthians no Nubank Park. O Grenal, Grêmio e Internacional na Arena do Grêmio. E o Fla-Flu, Fluminense e Flamengo no Maracanã. Às 18h30,

0: 30 ainda temos Bahia e Mirassol. Então tá aí o panorama do Brasileirão para você. O futebol em destaque com a redação da Thalita Rocha. 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
1: 36 graus.
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3: 3h35.
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3: 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Tá na Gazeta, tá legal, galera. Hoje temos aqui o W na Super Sequência, em ritmo de balada, em ritmo de flashback. É o influente grupo italiano de Eurodance, fundado em 1985, liderado pelo vocalista britânico William Narain. O projeto alcançou

O estrelato mundial no início dos anos 1990, tornando-se um dos maiores nomes do gênero, com mais de 10 milhões de discos vendidos globalmente, hein? Vem aí Looking at My Girl, Who's Fooling Who e Please Don't Go Remix WU.

0: ao vivo, e esta, Looking at My Girl, Gisele é minha avó. É isso aí, Gisele é minha avó, Gisele é minha avó. Boa, boa, boa, boa. Aí conferimos então três dos maiores sons aqui deste maravilhoso projeto italiano de dance music, W, com mais de 3 décadas de estrada, né, galera? Pois é, o grupo continua aí na ativa, realizando apresentações nostálgicas e turnês focadas em flashback ao redor do planeta. Muito bem. Super sequência de volta a qualquer momento aí com seu artista favorito. Agora 12 minutos para as 4.
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0: 36 graus.
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0: 3 minutos para as 4.
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0: Paulo e Paulino, fim no fim. A nova deles,
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0: lançada agora, fresquinha, fresquinha, no dia 2 de outubro, né? Pois é. Relembrando 1993, Informers Now. Agora 4:03 aqui na primeira. Bom fim de tarde aí a você. Aos aniversariantes desta sexta-feira, muita saúde, principalmente muitas alegrias. E hoje aquela festa boa para comemorar o Niver na sexta-feira, né? Muito bem. 9987-2045, nossa amiga Leila lá do Santa Isabel. É, sabe o que cairia bem agora? Diz ela, né? Um Pix na minha conta. É. Muito bem. A nossa amiga Nilza, Nilza Barros aí também ligada. Na sexta-feira, né? Hoje tem o suco da confusão aí.
2: Claro que hoje é dia de tomar o espetaculoso e maravilhoso suco da confusão.
0: É, meu. O suco da alegria. É isso aí. O nosso amigo Afonso, lá de Santo Antônio de Levergel. Falando em Santo Antônio, temos aqui a professora Clara.
3: Boa tarde, amigo João. Quero que você mande meus parabéns para minha aluna Tainá, que está fazendo mais um ano de vida. Professora Cássia Levergel, da Gazeta, tá legal.
0: Beleza, muito bem, parabéns. A nossa amiga Ju, elogiando aqui a super sequência com o W. Valeu, Ju. Abraço aí. Adriana Brito, do Parque das Nações. Buenas tardes. Saludos, adelante. É... E o pessoal aí no busão, nas linhas de Cuiabá e de Várzea Grande, né? Também na rodagem.
4: Boa tarde, meu amigo John Simas, que se queira na escuta da Gazeta. Sextou de saldo positivo hoje, John. Hoje tem como tomar aquela bem gelada, positivo. Hoje até às 18h59 aqui na 309. Manda um alô pra todos os parceiros aí do busão, dos app, hein? E o Siqueira tá aqui na escuta, tá na Gazeta, tá legal. Programação maravilhosa, Joe. Tamo junto.
0: Beleza, aquele abraço. Nosso amigo Celso Marcos aí também. Só aguardando 18h59 aqui, meu amigo. É. Aquela bem gelada, né? Beleza, vamos lá.
5: Boa tarde, John. Quem que fala é Luiz Oliveira, do Cristo Rei Vaza Grande.
0: Beleza.
5: Motorista por aplicativo. Coloca a música aí, por favor. Pedro Pecado ou um lambadão. Ninguém gosta mais de mim. Ofereço a todos os ouvintes. Tá na Gazeta, tá legal.
0: Tá legal. Galera da rodagem aí dos aplicativos. Muito bem. Tamo junto, galera. Ótimo fim de tarde, fim de semana maravilhoso aí pra todos nós. 4:07.
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0: Scott, som por aqui, um século sem ti. O Lambadão hoje na sexta-feira legal. O destaque de hoje aqui na Gazeta FM, a música do dia de volta a qualquer momento.
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0: Muito bem, vamos de informação por aqui. Rodoviária de Cuiabá deve receber 20 mil passageiros durante feriado prolongado. Confira agora. Bom, a movimentação de passageiros no terminal rodoviário de Cuiabá deve crescer durante o feriado prolongado de Nossa Senhora Aparecida. Cerca de 20 mil pessoas devem passar pelo local entre esta sexta-feira e a segunda-feira, uma média diária de 5 mil usuários. A AGER orienta os passageiros que utilizarão o transporte intermunicipal durante esse período a se programarem com antecedência para as viagens. Para atender ao aumento da demanda, estão previstas 1.200 viagens, considerando as linhas intermunicipais e interestaduais. As empresas operadoras poderão ampliar a oferta de horários conforme o crescimento da procura, né? A agência recomenda ainda que os usuários adquiram as passagens antecipadamente, verifiquem os horários disponíveis e cheguem ao terminal com antecedência, especialmente nos períodos de maior movimento. Informações sobre horários, serviços e preços das passagens também podem ser consultadas no site oficial rodoviariadecuiabá.com.br. rodoviariadecuiabá.com.br, hein? Muito bem.
2: Levanta a mão pro céu e diga obrigado. Hoje é sexta-feira e segunda é feriado.
0: É isso aí, galera. E boa viagem aí pra todo mundo. Com a redação da Thalita Rocha.
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3: Bom, agora temos o Tira Teima por aqui, 99872045. Você manda mensagem aqui pra nós, com o seu nome completo, o seu bairro, indicando também a sua preferida música 1, 2 ou 3. A 1 é Eu Te Avisei, Ferrugem, com Pericles. A 2, Alô, Tony Barretos, DJ Boss, João Nelore, Texano Rincon. E a 3, Toda Mulher, com Ed Brito e Samuel. A mais votada toca de novo. E você concorrendo hoje aqui a 2 rodízios de pizza para consumo na Casa da Pizza General Melo ou Beira Rio, hein? É você mais um acompanhante no rodízio da Casa da Pizza. Vai participando aí. Boa sorte!
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1: Ed Brito e Samuel, aqui no Tiratema, toda mulher.
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1: Alô, Tonho Barretos, DJ Boss, João Nelore, Texano Rincon, eu te avisei, Ferrugem com Pericles. Daqui a pouco, uma delas tocando novamente aqui, a escolhida pela maioria aqui no Tiratema. Obrigado aí a você, que mandou a sua mensagem. E daqui a pouco temos aqui então o sorteio de dois rodízios de pizza da Casa da Pizza General Melo ou Beira Rio. O ganhador escolhe uma das unidades da Casa da Pizza, hein? Beleza, maravilha. Bom, agora 12 minutos para as 5. 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
1: Alô, Babi, é contigo.
3: Muito bom dia, muito boa tarde, meu amigo John Simonski. Boa tarde também para você aí e para toda a galera. Bom, estou aqui na Todimo, em Cuiabá. É isso mesmo.
1: Olha, tá rolando aqui um áudio errado aqui, né? Tá rolando um áudio errado aqui. Daqui a pouco a gente volta aqui com o áudio correto para você aqui. É do Babilônia lá no S7, tá bom? Vamos lá.
3: Se aproveitar nesse saco.
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5: 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Tá na Gazeta?
6: Tá legal. 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
3: Muito bem, galera, vamos lá. Resultado do Tirateima. Será que foi você que faturou aqui os rodízios de pizza da Casa da Pizza? Vamos ver então aqui, ó. Dois rodízios da Casa da Pizza General Melo ou Beira Rio, saindo para Gabriela Nunes da Silva Duarte, do bairro Icaraí, em Várzea Grande. É a Gabriela. Gabriela Nunes da Silva Duarte, lá do Icaraí, 9602, final 91, faturando aqui no Tirateima, hein? Pericles Ferrugem, eu te avisei. Alô, Tom em Barreto, João Nelore, Texano Rincon, DJ Boss. Toda mulher é de Brito e Samuel, eis a campeã. Tirateima!
4: Vai começar a catequese.

0: O synth pop do início da década de 1980. Then Without Two Hats, The Safety Dance. Fechando Conexão Gazeta aqui, esta do ano de 1982, hein? Isso aí. Os bons tempos de volta aqui no Conexão. Retornando aí na segunda-feira às 3 da tarde, hein? Obrigado aí pela sua audiência, pelo carinho. 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As crianças receberão de graça pipoca, algodão doce, refrigerantes, cachorro-quente, guloseimas e pinturas artísticas. 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
3: Muito bem, agora 5h13, alô você, sexta-feira, 9 de outubro, bom fim de tarde, vem aí a melhor escalação do seu rádio no ar.
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3: Natanzinho Lima chegando bem, até quando?

0: Só as melhores aqui, galera, rolando nesse fim de tarde legal de sexta-feira, 9 de outubro. Pena que seja namora, Marcos e Belucci, Tios in Texas, Ella Langley, Postinho de Gasolina, Grelo, João Gustavo e Murilo por aqui. Lá em cima, Até Quando, Natanzinho Lima. Continuamos aqui tocando sucessos até às 6 na Gazeta FM. A nossa playlist diária aqui com os lançamentos, as novidades, o que tá pegando aí, bombando nos streamings também. Tudo aqui no time da Gazeta, hein? Daqui a pouco temos o embaixador Gustavo Lima, Guilherme Benuto, Panda, Maiara e Maraíza, Diego Vitor Hugo e muito mais. Sextou, galera, um ótimo fim de tarde. Tamo junto na primeira, tá na Gazeta, tá legal. 5h27.
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0: O embaixador Gustavo Lima.

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3: Existe uma teoria que se chama 90-10, onde uma pessoa tem 90% daquilo que você procura em alguém, só que você foca naqueles 10% que falta. Aí você sai pra rua, se aventura, e realmente você encontra aqueles 10%, mas não se deu conta que perdeu os 90%.

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0: 15 minutos para as 6.
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3: Fala, Gazeta, tá legal? Tá aí, conferimos uma das maiores e mais bem-sucedidas duplas sertanejas do Brasil. A dupla Diego e Vitor Hugo, hein? Moça pra casar. Maiara e Maraísa, 90-10, eu duvido. Panda com Guilherme Benuto, boa parceria aí, modão.

0: Bala Alojada com o embaixador Gustavo Lima. Só as melhores aqui rolando pra você no time da Gazeta. Daqui a pouco aqui o fechamento da parada hoje. Show de bola, show de música boa. Logo mais o Gazeta Cowboy fazendo clima.
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0: Chegando bem, daqui a pouco aí o Gazeta Cowboy com o melhor da música sertaneja. Nosso início de noite, sexta-feira, muito mais animado, hein? Sextou, galera. 11 minutos para as 6.

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2: E o Maracanã recebeu um novo gramado após uma série de críticas de jogadores e treinadores às condições do campo. A troca completa foi realizada depois da partida da NFL, disputada no último dia 27 de setembro, e o piso ficou pronto no dia 1º de outubro, passando por uma semana de manutenção antes de voltar a receber jogos. O teste ocorre em meio à polêmica com o Vasco, que tenta levar ao estádio o confronto contra o Boca Juniors da Argentina pela semifinal da Copa Sul-Americana. Uma nova troca com um tipo de grama mais resistente às mudanças climáticas está prevista para depois do fim da temporada.
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1: 6:02, Cleiton e Romário.
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0: Aí a dupla Lucas Igor, Flash. Chuva de bênçãos. A mensagem da dupla Cleiton e Romário aqui, aqui no time da Gazeta. De volta na segunda-feira às 5 da tarde, hein? Estaremos aqui. É, na segunda-feira, no feriado, estaremos aqui contigo. É. Olá, amigos!
1: Olá, amigo!
0: Buenas noches, saludos, adelante! Daqui a pouco o Gazeta Cowboy por aqui. 6:04 agora, sextou. Vem aí a dupla Danilo e Davi. É a dupla em ascensão no Brasil, Danilo e Davi com Eu Não Sou Terapia.
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0: Temperatura 32 graus.
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12: 6:17.
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12: Vamos de modão aqui na Gazeta FM. Alô você, boa noite, tudo de bom. Muita festa boa aí. Qual é a boa da sexta-feira aí, galera? Muito bem. A boa é que o Gazeta Cowboy tá chegando aqui com eles, hein? Relembrando João Lucas e Marcelo.

0: Primeira parte do Gazeta Cowboy, detonando, né, galera? Muito bem. A galera do chapéu aí, você que gosta da boa música sertaneja, Fabrício e Fernando, Guilherme Santiago, João Bosco e Vinícius, Mato Grosso, Matias e muito mais aqui rolando pra você. Neste início de noite de sexta-feira, sextou. E essa bem gelada aí, esse chope tá bom ou não tá? Aô, potência!
1: Olá, amigos!
0: Daqui a pouco nós temos aqui Bruno e Barreto, Luciano e Lucimar, Marcos e Belucci, e Paulo e Paulino, Jorge e Matheus, é o Gazeta Cowboy bombando aqui, o melhor da música sertaneja, 6h35 na primeira!
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8: 31 graus.
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